0: pra o que vira a mim.
1: Fernando Soroca.
2: Que honra, cara.
0: Valeu, as meninas.
2: Obrigado, maninho. Bom demais.
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1: Termina agora o jornal Câmara dos Deputados, com trabalhos técnicos de Wellington Teles e a apresentação de Val Monteiro e Luciana Vieira. Uma boa noite para você.
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1: Encanto FM, e a hora certa. Agora são 10h01.
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1: 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E a temperatura no vale? 11 graus.
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1: Sexta-feira e a gente tá aqui outra vez junto com você fazendo rotação máxima, fazendo aquela festa. Você prepara o sonzeira aí e a gente faz aquela sonzeira por aqui diretamente hoje da Ducato Show, diretamente de Teutônia, aqui do desse evento que tá acontecendo em Teutônia, que é a festa de maio. Fala comigo, Carioca!
2: Opa! Estamos aqui com a Super Ducato Show via satélite, nessa transmissão em mais uma noite da festa de maio. Estamos bem na entrada da Arena de Shows, quando nesse exato momento abriu o show Rainha Musical, muito bem apresentado pelas soberanas da festa de maio, que já esteve no CC Sur e no decorrer da nossa programação aqui. Mas eu peguei ele, cara. Ele que arrebentou aqui, abriu aí, né? Abriu essa noite de shows, como já falei, falamos aqui ainda hoje sobre ele, sobre o talento de Douglas Melo, o cantor aí com sua banda arrebentando na festa de maio. Seja bem-vindo da Ducato Show, Douglas.
3: Ah, boa noite, Carioca, boa noite, ouvintes da Rádio Encanto. Que honra, cara, poder estar aqui, poder estar dentro da programação da festa de maio, ainda mais eu nascido da cidade, e poder mostrar um pouco do meu trabalho é algo incrível. Fomos totalmente acolhidos e poder fazer parte, poder dizer que sim, sou teutoniense, é algo incrível e que me traz muito orgulho, meu irmão.
2: E quanto tempo de estrada, hein, Douglas?
3: Cara, já são quase 10 anos entre projetos, desde aquele primeiro passo referente à música na vida, né? Trabalhava muito com a comunicação na parte de rádios, tive a oportunidade de poder ingressar nessa área tão bacana e aos poucos poder abrir as asas e criar mais confiança referente ao meu trabalho, à minha música, né? E aos poucos as portas foram abrindo até que me vi lá dentro e hoje não sai mais, né, cara?
2: Douglas, pessoal te encontrar aí as redes sociais, para contratar, para conferir o teu trabalho.
3: Cara, fica muito fácil nas redes sociais, no Instagram, arroba Douglas Belo com dois L's cantor. Aí você chega comigo e conversa diretamente comigo, com a minha esposa, que trabalha com toda essa parte de administração, vendas, e a gente tá aí à disposição, estamos aí para trabalhar.
2: É isso aí, nossa, que vantagem. Vamos se encontrar aí, ô Zé, na festa da OAB. Bah, gente, nós estamos ao vivo também na rede social, eu de costa aqui, cara. Eu de costa, não adianta, eu sou muito rádio ainda. O Zé que tá me tirando dessa, né? Tá quebrando esses paradigmas aí. Tá aqui então, aqui, ó. Olha, nas nossas redes sociais, esse é o Douglas Belo.
3: Prazer, gente.
2: E é bom lembrar, logo, logo nós vamos estar fazendo uma festa junto com o pessoal da OAB, cara. Que incrível. Ai, cara. É, show de bola.
3: Fiquei muito feliz quando recebi o convite e quando fiquei sabendo que tu também estaria. Se assim, poxa, então agora nós estamos em casa de verdade, né?
2: Valeu, mais Douglas.
3: Mais uma vez agradecendo.
2: Esse é uma figura, um fera. Ô Zé, Rainha Musical, logo em seguida, temos aí o Portal da Serra e amanhã, a noite tão esperada do show nacional, com Cleiton Romário, atração nacional da festa de maio. Encanto tá aqui, via satélite, direto da nossa Ducato Show. Quer vir aqui, dar um abraço, dar uma foto aqui com a gente, conferir a programação, é bem na entrada aqui da Arena de Shows, na festa de maio, Zé!
1: Valeu, Carioca, a gente continua por aqui, diretamente da Ducato Show para a festa de maio. Então agora ao vivo no YouTube, para quem quiser acompanhar, tá no nosso Encanto 100.1. Você pode acompanhar porque tá no ar o Rotação Máxima. E o Rotação Máxima de hoje é especial, como sempre. Eu trago sempre algum DJ convidado. Semana passada teve DJ Lê Araújo aqui comigo. Teve DJ Roxo na outra semana. DJ Grana, Karen Dennis. Grandes nomes do Rio Grande do Sul estão aqui. E deixa eu trazer ele, DJ Deck, nessa noite aqui comigo. Uma ótima noite, Deck. Tudo bem?
4: Muito bem. Boa noite. Boa noite, galera. Tô bem. Feliz de estar aqui de novo, né? Já sou de casa já, né?
1: Já tá em casa, terceira vez já no programa,
4: terceira,
1: né?
4: Terceira vez.
1: Deck, rapidinho, a gente tem hoje mais um Portal da Serra aqui. A gente tá num evento pra apresentar pra galera, que a gente tá diretamente de Teutônia num grande evento. Vi estrutura do evento, né?
4: Gigante.
1: Essa aqui é a festa de maio, né? Que é uma festa tradicional já devido à pandemia, devido ali depois à enchente. Ficou um tempo sem ter, né? E agora tá de volta esse grande evento. Então tem atrações nacionais, grande gente, Grana teve aqui no palco, a Karen Dennis, dentre outros DJs também tiveram aqui no palco. E te convidou hoje pra vir aqui, de que tu vai estar hoje aqui em Lajeado tocando, né?
4: Isso aí. De onde eu vim lá é a terra da bergamota. Então tem a festa da bergamota.
1: Ela tem a festa da bergamota. É bacana as festas de cidade, assim, né? Essas feiras. E aí, tu vai hoje depois pra Lajeado.
4: Isso, Safe Gastro Lounge.
1: Já tem que chapeuzinho da Safe já. Eu vi agora aqui, eu conheci.
4: Eu tô já fazendo marketing.
1: Os Jefferson estão te esperando lá depois.
4: Depois eu quebrar tudo lá.
1: É isso aí. Pra quem já acompanha a gente, né? Antes tinha a Duda, agora deu uma saída da rádio, né? Mas foi pra outros passos, graças a Deus ali. E a gente conversou bastante, né? Que tu é um DJ produtor, né?
4: Isso. Eu sempre fui produtor antes de ser DJ, na verdade, né? E eu sempre fui mais os bastidores de estar na criação, fazendo o pré, né? Pré-show, criando abertura, criando remix, pessoas diferentes pra apresentar no show depois, né?
1: É isso aí.
4: E aí, vambora. Tamo aí.
1: Vambora. Então, pra gente trazer e pra botar já a galera a dançar, a partir de agora, ao vivo conosco, já tá preparado por aqui, ó. Deixa eu separar já aqui a câmera dele, botar aqui pra ele somente. Deixa eu só virar aqui a câmera certinho. Aqui, ajustando, porque já tá ali, ó. Tá aí já. Aqui. A câmera agora é só tua. Porque tu vai, eu vai dar o play aí, vamos começar o nosso Rotação Máxima de hoje.
4: Vambora então começar a bagunça, né? Comigo então?

0: E é uma sexta-feira especial aí, importante dia ao vivo. A gente fazendo aquela festa aqui diretamente no 100.1, também no encantofm.com.br e também pra galera que tá conectada com a gente no YouTube. A gente tá aqui ao vivo no YouTube, canal. Mandar um abração pra todo mundo que tá curtindo a gente aí. Manda abraço aí, escreve no nosso WhatsApp. Vou passar o WhatsApp pra galera agora. Área 51-998-39101. Pra quem tá ao vivo com a gente, pode mandar o olhar agora. E quem não tá aí, tá vendo depois, né? A gente manda abraço, a gente comenta lá depois. Hoje, DJ Deck aqui com a gente. Cara, que honra ter mais uma vez aqui, né? Um dos maiores. Eu falo pra mim já hoje, Deck. Tu é um dos maiores produtores hoje do Rio Grande do Sul, pelo número de músicas, né? Fora da qualidade, mas o número de músicas tuas que já embalam nas pistas gaúchas e do Sul, né?
1: É, tem bastante. Até bastante. Eu me assusto às vezes.
0: No carnaval, foi no carnaval ou no novo que tu falou assim? Ah, fui numa festa e tinha o pessoal tocando a minha música, né? Foi,
1: tipo, isso já acontece bastante, graças a Deus. Mas é incrível, tipo, hoje em dia eu já tô um pouco mais aceitando isso, mas no começo eu me assustava até um pouco, tipo, onde vai chegar, música, onde vai parar isso,
0: onde,
1: né?
0: Vai parar. Que a gente perde o limite, depois que tu produz e passa pro pessoal, né, e tudo mais. E aí eu comentei com o pessoal hoje, eu vou trazer o Mr. M da música, né, do Rio Grande do Sul. Foi o que eu comentei hoje nas redes sociais, né, ontem da noite. Por quê? Porque é um segredo, né, que a gente contou quando tu teve, que muita gente, a Duda que tava com a gente no programa, não imaginava que tinha esse mundo de alguém produz, alguém põe o nome e vai, né?
1: Tem na composição, então, também tem isso, né, o ghostwriter daí. Eles chamam, por exemplo, a Marília Mendonça, falecida, vendeu música pra todo mundo, hein, né? Escreveu música pra todo mundo.
0: E ninguém imaginava que era ela.
1: A gente não imagina. É que tem vários tipos, né? Tem os que tá o crédito e tem os que não tá o crédito, mas daí é outras negociações e
0: afins. Depende, né? A pessoa compra ali, né? O direito de ter e adiante.
1: Tem gente que faz questão de ter e tem gente que faz questão de não ter.
0: É isso. Eu já botaria o nome dele junto pra dar sorte.
1: Vai que, né? Vai
0: aproveitaria, que, né? Vai junto. Vai, né? A gente vai produzir uma música ainda junto. Vamos, aí. Aqui eu tô. Tem vários outros projetos aí, as coisas vão acontecendo, a gente pensa uma coisa e acontece outra coisa e a mente não dá tempo. Eu quero fazer uma coisa com calma, assim.
1: Eu sei como é, tem que ter calma.
0: Eu quero lançar pro recreio, eu quero botar nas escolas, botar uma música que rode tudo que é lugar, né?
1: E tem que deixar vir.
0: Deixar vir, né? E aí, como é que tá a tua agenda de shows aí? Tá agora, hoje a gente falou da Safe, né?
1: Cara, eu tô voltando agora, que eu tava um tempo mais no processo criativo de produzir os Ghosts, fazer as músicas, e eu tava tocando direto, não ficava em casa com família, não tava mais no processo criativo de produzir os Ghosts, fazer as músicas, e eu tava tocando direto,

0: um pouco mais, como eu te falei, artista de estúdio. Gosto de, pô, quero dar um tempo disso aqui agora, vou ficar mais em casa. Vou fazer mais música, sabe? Agora já tô na vibe mais de quero tocar de novo. Quero...
1: E é bom que tu vem com tu, cheio de energia, o cara não tá cansado daqui a pouco, assim, é. Que tem dias que eu converso, assim, que... Ah, não sei nem que cidade eu passei.
0: É, cara, tipo...
1: Né? Tipo, daí não vem cada show.
0: Sabe? É,
1: eu já não, sou... Eu quando toco, eu não tô tocando muito também, devido à rádio na sexta-feira. É. Tava na sexta-feira, no sábado também direto. Então tem alguns shows e algumas agendas certas, né? Uhum. Então, que nem Rap em Cena, que a gente se encontrou, é certo. Agora vai ter o Planeta. Tem umas datas que eu já tô, tem uma... agora tem R.A. que eu vou ter agora... Que é certo já. E fico com essas datas. E algumas vezes eu seguro um pouquinho. É. Né, pra poder. Cada evento é um evento pra mim. Eu separo uma playlist, às vezes, especial pro evento.
0: É, a Safe eu sempre faço questão de vir, assim, que eles me chamam, venho.
1: Eles são parceiraço ali também.
0: São muito parceiro. Eles, eu, inclusive, eu falo sempre pra todo mundo. Eles dão aula de como tratar um artista, assim, porque. Tu... Desde o tratamento, a cachê, a atenção, tudo, assim, sempre.
1: Na Safe não chega a ter um camarim, mas tu vai na Opel, que é dos meus donos ali. Que é aquele camarim, assim, ó? Ali tem uma geladeira que tu é open, né? Ali, e ele chega mais ali, traz mais uma bebida. E fora a parede, o que tem naquela parede? Quando tu, não sei se aconteceu contigo, mas eu cheguei ali, olhei a parede, eu. Tá. Se o irmão do Alok teve aqui, se o fulano teve aqui, as assinaturas das paredes.
0: É, eu deixei o meu lá, né? Eles chegaram com a caneta, quer assinar, eu falei, claro, agora.
1: Tá lá, direto. Botar no meio daquela paredão, né?
0: É,
1: legal.
0: Eu toquei duas vezes na Opium lá e é animal. É uma das minhas preferidas. Pra não dizer que é a preferida, é uma das preferidas.
1: E o público daqui é um público que, não sei se agora tá vindo uma nova fase de festa, eu tive antes, saí daqui e voltei, mas tá vindo uma nova fase e a galera comprou a ideia dos DJs de fora. Tocou agora Petroski, que veio de Santa.
0: Não, Petroski é amado aqui. É, sempre que ele vem, lota da Sold Out.
1: E agora teve... Vai ter MC Jacaré amanhã. Então, e o pessoal... Vem com uma energia, cara, é festa em toda semana, mas cada festa o pessoal, o público vem com uma energia muito bacana, compra ideia.
0: Cara, é até meio difícil falar isso, mas eu sempre falo para os DJs e tudo, vai preparado porque Lajeado a galera gosta de festa. Tipo Novo Hamburgo, São Leopoldo, Porto Alegre, a galera gosta. Mas aqui é diferente, cara.
1: Parece que é especial aquela noite.
0: É, aqui eu não sei te dizer o que acontece. Parece que a galera realmente presta atenção no DJ, nas músicas, eles vêm pra curtir mesmo, sabe? Desde a primeira vez que eu toquei aqui, eu sempre me impressionei. Falei, caramba, cara, toca eletrônica, toca um funk, toca uma música mais antiga, uma nova.
1: Tu vira e a galera vem. É. Eu acompanhei o host ali esses dias e acompanhei agora a semana retrasada o Pava. Umas 3 semanas atrás acompanhei o Pava tocando ali também. E a galera, ele trocava de música, tá? Tu jura... Que a gente, como é DJ, a gente sabe que, assim como no rádio, a gente varia muito as músicas. Tem uma música que a galera vai mais cantando, não pula, outra pula, outra não sei o quê. E tem uma música que a galera fica um pouco mais parada. Só que aqui parece que a galera vem todas.
0: Não, aqui a galera tem uma energia incrível, cara. Eu, como eu já falei pra eles, por mim eu tocava toda semana aqui, porque é incrível. E tipo assim, não é uma festa carente, uma cidade carente de festa, por exemplo. É uma cidade que sempre tá tendo atração nacional, DJs. Os DJs de Porto Alegre, não vamos sendo poro, tocam aqui toda semana.
1: Todos aqui.
0: Então, tipo, a galera sempre tem festa.
1: Ó, agora a gente tá aqui no evento, a gente tá no meio do evento, pra quem não sabe, a gente tá no meio do evento. É que tá passando, a gente tá na frente da bilheteria, aqui do lado tem a bilheteria, aqui tem a entrada da festa, do evento do show, e lá pra dentro do show. Tá tocando agora uma música gaúcha, antes tá tocando uma música banda, eles trouxeram uma música nacional, antes o cantor esteve aqui conversando com a gente. Cara, ó... Dá um pouquinho aqui. E a galera vai em tudo. Eu tenho que fazer um intervalo rapidinho. Bora. A gente volta, porque o programa agora tá mais enxuto, é uma hora. E a gente tem muito papo pra conversar. Um dia eu tenho que fazer um podcast com ele, galera, aqui. Vamos pro intervalo aí. Deck, segura aí, prepara o próximo bloco.
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1: Encanto FM, a hora certa. Faltando 20 para as 11.
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3: Encanto FM, a temperatura no vale, 11 graus.
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3: Vamos que vamos, essa é a melhor, a mais ouvida, tá todo mundo ouvindo. Esse é o nosso Rotação Máxima hoje, diretamente aqui de Teutônia. Então, o programa, ele tá um pouquinho diferente. A gente tá nas últimas semanas, cada dia transmitindo de um lugar diferente. Teve em Estrela também, transmitindo também de um rodeio. A gente teve em... qual foi a outra cidade que a gente teve? Teutônia, vamos estar agora em Bento Gonçalves também, apresentando. E você confere, cada sexta-feira um programa diferente, com DJs convidados na primeira hora. Na segunda hora eu tô mixando, trazendo muita música pra vocês e versões desses DJs que estão aqui comigo. Eu também toco na segunda hora, então fica preparado aí. Agora, vou trazer ele com mais um set, mais meia hora pra vocês. DJ Deck, tá tudo certo aí, DJ Deck? Olha aí, ó. É contigo!
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0: Deu até a microfonia aqui, aí, que eu tava com o volume no máximo aqui já. Olha aí, que maravilha, a gente tá aqui no Rotação Máxima, essa festa toda. E é festa lá fora, é festa aqui dentro da Ducato. Ah, vamos lá, tem que ligar teu microfone aí também, ó. Gente, a gente tá na maior zoeira aqui, tanto eu e eu vou... Deixa eu mostrar pra vocês que a gente não tá sozinho aqui, não é só eu e o... E o Deck, tem a produção aqui também. Dá um oi aí pra galera, é a produção aqui. A Vitória, o Gabriel. Estão aí na produção do programa. E aí eu peguei, quando eu passei na frente da câmera, eu fui ali pra fora ali e fiquei dançando com eles aqui do lado de fora, aqui, entrando a vibe. Cara, Deck, primeira coisa do teu set hoje, tu trouxe músicas quando a gente menos espera, toca uma música que eu nem imaginava que tu ia tocar. Tu fez uma viagem no tempo, antiga com nova, essa mistura aí toda, né?
1: É, com pouco tempo que eu tinha ali, eu já dei uma misturada já.
0: É, o bom que hoje as mixagens, as versões, elas são mais curtas, né? E aí deu pra fazer bastante coisa.
1: Essa geração que é tudo muito rápido, né? Então tem que ser pra ontem.
0: Quer ver? Só, tem uma galera que participou com a gente, vamos trazer essa galera aqui rapidinho pra gente fechar o programa, a nossa participação, né, ao vivo. Silvana Teixeira, em Boa Vista do Sul, é ligada com a gente. Tem áudio da galera. Manda uma música pra minha família: Mari, Brenda, Felipe, Gabi, Márcio, Marcela, galera de Guaporé tá curtindo a gente. Vamos ver o áudio da galera.
2: Aí, Carioca, tudo bem, meu querido?
0: Agora é o Zé.
2: Aí o pessoal da Banda Arainha aí vai estar na Sociedade 15 de novembro.
0: Olha aí.
2: Dia 5, sexta-feira que vem. A próxima aí. Valeu, um abraço, tudo bom.
0: Abração. Boa noite, gurizada. Estamos trabalhando na escuta aqui na Top Lanches com Ventos Lajeado. Abraço. Cara, que a gente tem audiência de lancheria, pizzaria. Cara, a cozinha faz aquela zoeira. Tu imagina que a galera que trabalha até essa hora na teleentrega, né?
1: Vai. Salve aí pra vocês, hein? Adoro pedir rango.
0: Mandaram a porta da pizza ali agora.
1: E aí, coisa boa, hein? Bonita essa pizza aí.
0: Tu chega na safe lá, já é recebido com comida lá,
1: né? Ah, vai ter um hamburguinho lá me esperando já. É. Não, já avisei cedo.
0: Já avisei cedo, a hora que eu vou e tudo mais.
1: É.
0: Cara, nós tempo hoje ficou curto, a gente fez um programa mais intenso, uma hora, né? E, mas eu quero te agradecer muito a presença, mais uma vez, teu caminho daqui pra festa, mas tu fez a parada aqui pra gente, veio um pouco mais cedo pra estar aqui conosco. Muito obrigado, né? E a gente vai se encontrar mais vezes ainda aqui no programa, aqui na rádio, né?
1: Claro, se
0: tiver aqui lajeado, Zé, tô chegando, e chega aí.
1: Tá? Só quero mandar um abraço pra toda a minha família que tava vendo ali.
0: Tá na câmera aqui, ó.
1: Eles estão online aí vendo. Toda minha família Pereira Marques aí de Gravataí, São Sebastião do Caí, galera de tudo quanto é canto, obrigado por sempre me apoiarem, vocês são a base de tudo, sem vocês eu nunca estaria aqui onde eu estou hoje, amo vocês, muito obrigado.
0: É isso aí. Vamos lá então, Deck, valeuzão. É, a galera que quiser te seguir no Instagram, fala aí.
1: @DeckOficial.
0: Já vai agora, já segue ele aí pra saber mais, pra contratar ele, pra chamar. Bah, quero ser DJ, quero produzir uma música, bah, quero fazer uma versão, quero fazer, bah, vou fazer. Não sei que tu faz isso, mas geralmente agora 15 anos, tem aquela performance toda, o pessoal às vezes precisa de DJ pra produzir aquela performance toda. Tu faz também?
1: Faço, produzo pra vários
0: casamentos.
1: DJs que fazem só casamentos, 15 anos. Como tu comentou, o Léo Araújo teve aqui, uma galera que faz esse mesmo trabalho dele, faz comigo também. Que é uma música mais diferente, né? Música comercial, voltada pra família também. Que aí tem um pouco dessa mistura que eu mostrei aqui, que é as músicas dos anos 90 com alguma coisa atual, com umas batidas diferentes também.
0: E o Deck, ele entende de música, galera. Isso que é importante aí falar. Por exemplo, tem DJs que ele faz até a curadoria. Ele faz a seleção de música, playlist do DJ. É. O set DJ é pré-montado pelo Deck. Claro, o DJ lá vai mudar a ordem, alguma coisinha. É. Mas quem prepara todo o set list do DJ é ele. É. Isso também, né? O cara trabalha. E que venha muito mais trabalho. E que agora ele tá numa nova temporada de festas. E ele passa pela rádio. Cada nova temporada de festa, ele passa com a gente. É. Registra isso, cara. Põe na tua agenda. Assim, não, tem que fazer temporada e viver aquele momento.
1: É temporada, né?
0: Aí...
1: Agora, até vindo pra cá, eu tava pensando, fazia muito tempo que eu não dirigi, o pé tava até cansado. Olha meu pé na tela.
0: É uma hora
1: só. Andava toda hora, era uma horinha só.
0: Um lado pro outro.
1: Antes de dirigir pra todo mundo não ficar cansado.
0: É isso aí. Muito obrigado pela presença.
1: Valeu.
0: A gente se encontra em breve por aí, por aqui, qualquer lugar. A gente vai fechando nosso programa Rotação Massa. Na verdade, eu fecho. Eu trouxe um set meu agora durante a próxima hora. Você fica aí que eu preparei aqui, ó, de coração. Vou conseguir tocando por aqui. O convidado vai embora e a gente continua na programação da Encanto.
3: Versão brasileira, Breno e Matheus. 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
1: Encanto FM, a hora certa. Nove, 11:05.
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1: Encanto FM, a temperatura no vale, 11 graus.
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1: E segue por aqui a nossa programação. Bom demais ter você na audiência. Agora a gente vai pro estúdio. Amanhã a gente tá de volta aqui a partir do meio-dia com muita coisa boa pra você. E segue ali no Instagram, Encanto 100.1. Vai no YouTube, Encanto 100.1.
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1: E dessa vez é a versão do cabeludo.

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1: Pega pra cá, Hugo e Guilherme, teu segredo.
2: Fernandes Sorocaba. 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
1: Que honra, cara.
2: Parece, menino.
1: Obrigado, maninho.
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É, TH. Tem dia melhor que esse? 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Pra você mostrar a si mesmo que você é um vencedor. E você inspira vencedores tipo nós, há 20 anos atrás. Muito louco, né? Olha que cenário lindo. Plateia linda. Valeu a pena. Você é um exemplo de vencedor.

0: sempre vencedor, nem sempre aquele que ganha a corrida, e sim aquele que inspira gerações. E você é um desses, Thiago André.
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1: Luan Santana e Léo Foguete. Luan City Festival São Paulo.

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0: dia! Agora 6:01. E aí, como é que foi tua madrugada? Foi legal? A programação tava boa? Então tá bom, dentro de instantes nós vamos começar aquela seleção linda das músicas raízes sertanejas, lindas canções para alegrar ainda mais o teu amanhecer, tá bom?
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2: 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Vamos lá, bom dia, bom dia. E a temperatura pra você, vamos conferir? 12 graus.
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2: Bom dia para você nessa manhã. A manhã tá geladinha, né? Tá geladinha, 12 graus a temperatura. Que bom estar com você. Olha só. Feliz sábado. Passando para desejar que o seu sábado e o seu final de semana seja repleto de carinho e muito amor. Desejo também que você possa passar esse lindo dia ao som da Encanto e ao lado da sua família. Agora 6:07, bom dia. Amanhecendo legal com música bacana aqui na Rádio dos Amigos.

Agora, na Encanto, vamos abrir o nosso baú. O nosso baú. Baú sertanejo. O sertanejo.

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2: Opa, bom dia, bom dia. Vamos lá, gente, colocar aquele sorriso no rosto, aquele positivismo na cabeça. Afinal de contas, é mais um dia que Deus nos proporciona. Você já parou pra pensar nisso? Eu tô vivo, eu tô aqui, eu tô em mais um dia que Deus me deu. Tem que pensar assim. E vamos lá, e que esse dia, como eu disse antes, seja um dia maravilhoso pra você, pra quem tá em sua volta, sua família, seus amigos, seus colegas de trabalho, enfim, bom dia, a moça por aqui do Baú Sertanejo é de PGR Peças e Acessórios, está trabalhando aos sábados de manhã, das 7 às 11:30, PGR Peças e Acessórios, BR-386, Olarias, em Lajeado. 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Bota aí, ó, aquele volume 10 aqui na sua Encanto, porque agora é o desfile daquelas músicas cada vez uma melhor que a outra. É aquela música que, ó, bate no coração. As melhores do sertanejo raiz começa agora.
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2: 6:10, bom dia pra você. Agora 12 graus a temperatura, é amanhã de sábado. Começando com Leandro e Leonardo, bom dia.

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2: 6:25.
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1: 28 para as 7. Bom dia pra você no chimarrão aí, hein? Escutando em Canto essas lindas canções. Coisa boa. Bom dia.

no baú, sertanejo. Também Guilherme Santiago, você ouviu por aqui. O João Mineiro e Marciano, Edson e Hudson, de Paulo e Paulino. E começamos muito bem, obrigado, com Leandro e Leonardo. Desculpe, mas eu vou chorar. Como é que tá a tua manhã de sábado? Muita cautela quem tá na estrada, hein? É, muita serração aí. Visibilidade aí, né? Precária, né? Vamos ver como é que vai estar, se portar o dia hoje. Mas vai acompanhando aqui, daqui a pouco a gente vai dando a previsão do tempo pra você. Agora, nesse exato momento, em Lajeado, 12 graus. Esperando a sua participação, seu recado. Participe aí pelo 998-39101. Tá na estrada, tá no trânsito, já pode informar a gente, afinal de contas, você é nosso repórter. O Bruno, bom dia, tem notícias do Teta. É que o Teta ontem, relvado, ele se sentiu mal e foi prontamente atendido, mas as notícias que a gente tem é que ele tá super bem, tá em casa, descansando e medicado, que é o mais importante, né? Calma aí, mas tá tudo bem com o Teta, tá bom, gente? Tá bom? Opa! A Silvana Teixeira de Boa Vista do Sul. Queria ouvir a música do Titanic. Mais tarde, tá? Mais tarde. Tá bom? Demais aqui, bom dia. Bora, sábado, Aneli.

0: Bom dia, tudo bem? Roda a música com a banda Céu Encantos. Ah, isso aqui foi não só bandas, né? Maior que o oceano pra você e pra nós que estamos sempre juntos, ligados na Encanto. É Neuci, é de Bonomete, de Anta Gorda. E também tá pedindo Alan e Aladim. Dois passarinhos. Ótima pedida. Ótima pedida. Tem recado de voz, 998-39-1001.
1: Bom dia, meu amigo.
0: Oi.
1: Pra mim, sextou. Toca uma boa aí, uma bandinha boa aí, porque tu parei agora do pega, né? E daí, tô vindo de Arroio do Meio pra Bom Retiro e aqui em Estrela, fechado de Serra Santa.
0: É, falei agora.
1: Aí tu toca uma boa aí, uma banda. Toca uma boa pra nós aí. Sextou só domingo de noite agora. Um abraço aí.
0: Tá bom.
1: Final de semana pra todos que estão na escuta da Encanto.
0: Tá bom, Luciano, mas Luciano sextou, estamos em pleno sábado. É, mas tudo bem, vambora. Luciano, o Solbanas terminou, mas estamos agora no Bom Sertanejo, tá? Mas um grande abraço e, ó, merecido descanso pra você.
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1: 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A tirar uma, tá bom? Todo mundo conferindo. E a hora 7:22.
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0: 12 graus.
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1: Bom dia!

saudade de sair da cama, ainda mais quando esse friozinho aí, né? Começou a bater o friozinho aí, rapaz. Agora quem já tá acordado, quem já tá na corrida da vida, aí já não precisa mais se queixar, né? Já passou por esse momento. Mas a hora de levantar é danado com frio, né? Quero saber sua opinião. 998-39-1001. 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
0: Triunfa a Datura, agora 6:45. Manhã de sabadão, dia 23 de maio.
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Você ouviu também Zezé de Camargo e Luciano Vivendo pro Viver. Alan e Aladim, foi pedido, hein? Dois passarinhos da Dona Mete. A Neuci. Também você ouviu o trio Parada Dura. Onde estão meus passos? Encerrando com chave de ouro. Quero mandar um grande abraço pra ele. Quer comer? É encantado o nosso colega aqui da Encanto. Tá ligado? Deve estar tomando seu chimarrão, né? Escutando essas lindas canções. Valeu, Queco! Oh, Queco, a Denise, toda a família. Grande abraço pra vocês. Aqui nos recados, bom dia, Carioca. Manda uma música bem boa, tô na caminhada, ligado na Encanto. É o Thiago Brusman, de Lajeado. Oh, nada como cuidado da saúde, né, Thiago? Que sirva aí de lição pra todos, inclusive o negão aqui, que olha, tá meio sedentário o negão aqui. É, vou ter que voltar. Voltar à prática esportiva. Manda uma música aí para os guri da solda na Metanox. É o Pepão. Ô Pepão, pessoal da Metanox aí, um grande abraço. Mandaram uma foto, bom dia, feliz sábado. Opa, pra você e família também. Quem é? A Nirley, ô Nirley. Pessoal da linha Bicudo, Glacidrich, de Capitão. Quero Encanto na minha casa, deixou o endereço. Mandaram uma mensagem aqui, não, uma foto. Chimarrão, serração pegando, bom dia. Quem que mandou essa? Ah, o René, ô René. Bom dia pra você e toda a família. E olha só quem mandou uma foto. Aqui eu acho que é. Não é na estrada, é no trânsito. Grande, meu amigo Limonada, grande Limonada, Timbachale Limonada. Limonada que faz parte aí do Márcio do Cruzeiro. Dia 8 de agosto, aí na Associação da Água. Serei o DJ desta festa retrô, hein? Em Teutônia. Grande Limonada. Grande abraço, obrigado pela audiência. 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

0: 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Fechando nosso baú. E daqui a pouquinho...
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0: 7:05.
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em todo o vale. É, daqui a pouquinho a previsão do tempo, hein? Durante o dia. Lembrando também que estamos na festa de maio, último final de semana. Estamos lá bem na entrada da Arena de Shows. Hoje tem show nacional com Cleide Romário. Essa parceria com a M9, a produtora que tá trazendo as atrações. A festa de maio em Teutônia. Vai lá visitar a gente. A partir da 1 estaremos ao vivo via satélite, direto da nossa Ducato Show. Vamos começar o sertão? 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Vamos começar? 7h11, começando com Jorge Matheus e Matheus e Cauã, Gaivota.

0: informação, hein? 998-39101. Manda aí, você é nosso repórter. 7:20, bom dia.
1: 6:30 da manhã.

0: é que funciona?
1: Aham. Então tá bom.

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0: Emílio Eduardo, barulho da buzina. Você ouviu o Castelari, os Agroboys, Israel e Rodolfo, Júnior Vila, Henrique e Juliano, Zé Neto e Cristiano. E começamos com Jorge Matheus e Matheus e Cauã no primeiro bloco aqui do Sertão. E você participando pelo 998-39-1001. Vamos ouvir.
1: Bom dia, galera da Enxanto, bom dia. Luiz Vianney Pintner de Lajeado. Vamos, só vamos. Vamos aí em busca do encantado. Vamos trabalhar um pouquinho lá hoje. Tudo certo, faz parte do show.
0: É verdade.
1: Bora, povo, bora. Sabadou, tamo aí na escuta da Encanto FM, a rádio top dos vales. Claro. Um abraço, povo.
0: Bom dia, nada comum, né? Escutar um áudio desse, um cara assim, feliz, acordou legal, disposto pra vida, cara. Isso é muito bacana, né, Luiz? Poxa, eita, um abraço pra você, Pitinga. Oi, bom dia, meu querido, pra cima do dia, abração, com certeza, Fabiano Ribeiro, com certeza, pra cima do dia. Oi, Encanto, quero Encanto na minha casa, Bernadette Vona, Malma. Deixou o endereço aqui, ó, estrela. Bom dia, carioca, Alles Good, Alles Good. Ela é o Juliano Graffi. Alô, Juliano. Abraço pra você, vamos pra cima, hein? Hoje é sabadão, vamos pra cima. Encanto FM, a rádio que está na festa de maio em Teutônia. E transmissão hoje, a partir da 1 da tarde, com o Giovanni Gil, direto da Super Ducato Show. É, rapaz, bicho, vai pegar, hein? 28 para as 8.
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0: Tempo, vamos lá, gente. Olha, o tempo segue relativamente estável aqui no vale. Dia começou aí com nevoeiro, né? O sol vai aparecer entre as nuvens logo logo ao longo do dia. A circulação de umidade favorece o aumento da nebulosidade e não se descarta aí, não se descarta chuva fraca e isolada entre a tarde e a noite. O amanhecer e a noite ainda serão frios, mas à tarde as temperaturas ficam amenas e agradáveis. A mínima prevista ali, né, foi 11,5 graus. E a máxima, gente, máxima prevista é 20 graus. Mínima, que foi previsto, 9 graus. E a máxima, 20 graus. 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
2: 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E a temperatura pra você, 12 graus.
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2: Opa, estamos de volta, 22 para as 8. É sabadão, hoje é dia 23 de maio. Como é que tá a tua manhã de sábado? Quero saber. O nosso WhatsApp é o 998-39-1001. Participe. 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

11 para as 8. E aí, bom dia para você.

0: sábado com você, escutando música, ó, uma mais bonita que a outra. É a Marília Cecília e Rodolfo que fechou o bloco, hein? Tá aí esperando o quê? Você ouviu o Júnior Marques, Felipe Araújo, Danilo e Davi, tá aí o Thiago com Gabriel Gava, Draia Véia, Felipe Ferrari com Diego e Arnaldo. E começamos com Fernando em Sorocaba e Hugo e Guilherme. Quero mandar um abraço pro irmão do Teta, o Tetinha, tá no trabalho lá. Pessoal em Mussum lá, toda a galera ligada com a gente, hein? Poxa vida, tem o Teta que nos pregou um susto nesta noite aí, madrugada, né? Teve uma... não se sentiu bem num evento enrevado. E aí foi pro hospital, né, pra ser medicado. Mas olha, gente, tá tudo bem com o Teta. Estive agora em contato com o Tetinha, que é o irmão dele. Tá lá descansando. Por isso que eu cheguei mais cedo pra trabalhar aqui. O Teta me dá trabalho até quando fica doente. Ai, Teta, melhoras, meu irmão, melhoras. É a legião de fãs aqui, ó, estão rezando por você. Quem mais aqui no nosso WhatsApp? Ô, Tetinha, manda um abraço pra essa galera bacana aí, hein? No trabalho, eu gosto muito da galera de Mussum. O pessoal sabe, o pessoal da Barra do Guaporé também. Tem muita ligação com esse povo lindo aí. Vambora, olha o recado!
1: Bom dia, meu nome é Andrelise Flores de Estrela. Gostaria de ganhar ingressos para o cinema.
0: Tá bom, Andrelise, tá participando. Bom dia, vamos junto, animar esse sábado. Aqui é o José Luiz de Capitão. Toca uma música pra todos nós, sempre na companhia. Um grande abraço. Um abraço pra você também. Quem é que mandou aqui? Ah, o José Luiz Line Dance. Valeu, José Luiz Line Dance. Quem mais aqui? Bom dia, meu amigo carioca. É o André Luiz Schneider, Linha Frank Westfália. Tudo de bom pra vocês aí, 11 graus em Teutônia. Muito sucesso sempre a você. Abraço, tempo nublado agora em Teutônia. Tá bom, meu amigo? Abraço pra você e toda a família. Vamos lá, vamos cantar.
2: Bom dia, galera da Encanto. Ô, carioca, com quem tu falou agora há pouco, era o Mão, né? O Luiz Vianney. É o Bittinger, meu primo lá. Tem que ver que homem, viu, carioca?
0: Ah?
2: Que é mais de 6 portas, tem que ver. Grandão.
0: Ah, é? É mesmo, é?
2: Valeu, carioca. Bom fim de semana a vocês aí, tá? Valeu, ah, Serginho Lajado. Um abraço.
0: Ô, Serginho. O Bittinger é gente boa pra caramba. Bota gente boa nisso. Valeu, bom fim de semana pra você também. Tá bom? 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
0: 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Prevenir é sempre melhor do que remediar. 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
0: 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E a temperatura: 12 graus.
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0: Volta agora 8:10, sabadão, sabadão, hoje é dia 23 de maio, vamos lá, gente, coloca aquele sorriso no rosto.

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0: e Eduarda, e do Mijeca, também o Leonardo, e começamos com o embaixador, o Gustavo Lima. Olha só, Maritana, Maritana de capitão, diz aí, Maritana.
1: Bom dia, carioca. Acredita que em Capitão tem sol?
0: Olha aí.
1: Quem diria?
0: Opa!
1: Coisa linda. E você aí na Encanta FM, beijão.
0: Beijão, Maritana de Capitão. Beijão na família, obrigado pela audiência. A Maria de Lourdes Kowalski de Jesus. Tá deixando o endereço aqui. Invasão nas obras é de Teotônio a obra, hein?

0: 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Covel Veículos e a hora 29 para as 9.
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0: Representantes da ONU estão no Rio Grande do Sul para avaliar tropas do Exército Brasileiro que pode atuar em futuras missões de paz internacionais. A inspeção ocorre em São Gabriel e envolve cerca de 360 militares em simulações e exercícios operacionais. A certificação testa preparo, comunicação e capacidade de atuação em situações de crise e segurança global.
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2: 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A temperatura 12 graus.
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2: 23 para as 9. Vambora!

0: 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Ó, galera.
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0: Tá aí tua música, Fernanda. Guilherme Benuto, Luan Santana. 21 para as 9.

0: quê? Fala pra mim, vai.
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2: Vamos pra cima desse sabadão, 9 pras 9.

0: encerrar com chave de ouro o nosso sertão. Última Coca-Cola. Juni César, Fred Fabrício, Murilo Huck, Nando Moreno, Rio Negro e São Limões, a Maiara e Maraísa. E começamos com o som da galera, com Guilherme Benuto e Luan Santana, quarto 67. Lembrando que hoje estaremos mais uma vez partindo a rua, hein? Via satélite, transmissão direto da festa de maio em Teutônia. E hoje é o show nacional com Cleiton e Romário. Hoje também tem uma festa muito bacana, o jantar de 80 anos do Clube União de Palmas. Eu serei o DJ, hein? O jantar no baile com Rogério Magrão e banda. Isso, tudo isso no União de Palmas, tá? Eu serei o DJ. Isso é mais uma Busoli. Os últimos recados da galera aqui que participou. Pessoal da linha Bicudo, Capitão Glacidrich, tá querendo encanto na minha casa. Ezequiel quase perdendo o sinal da Encanto, carioca. Eu fico louco. O Ezequiel tá sempre na estrada, né? Mas tem trecho que às vezes, né? Dá aquela fugida, né, Ezequiel? Fazer o quê? Vai no aplicativo, meu amigo. Vai no aplicativo. É isso aí. Encerrando o nosso sertão Encanto. E a força. Bota aqui os patrocinadores. Fugiu aqui o nosso... Nosso quadro aqui, cara. Agora sim. 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
0: A Receita Federal liberou consulta ao maior lote de restituição do imposto de renda da história, com pagamento total de 16 milhões para quase 8,8 milhões de contribuintes. O lote contempla devoluções do imposto de renda de 2026 e também valores residuais de anos anteriores, com prioridade para idosos, professores e quem usou PIX ou declaração pré-preenchida. O pagamento será feito no dia 29 de maio e pode ser consultado pelo site ou aplicativo da Receita.
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2: 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E a temperatura: 12 graus.
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Fernandão começou assim cheio de nevoeiro, serração danada. É, e aí? Mas o sol tá mostrando suas caras aí, né? O que foi que falou aí, capitão, né? Falaram em capitão, tava mostrando a cara aí. É, mas ainda tá meio nubladão aí. Nubladão não, nevoeiro, né? Serração aí. Vamos lá, gente, quero saber como é que tá o tempo na tua cidade. O sol já mostrou a sua cara? Diz pra mim aí, 998-39101, tá bom? 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

0: galera, a gente tem o Tony aqui, é o Cleiton.
1: Aqui é o Romário.
0: Ó, dia 23 de maio tá chegando e a gente tem um encontro marcado com vocês aí, viu? Não perde não.
1: Anota na sua agenda, dia 23 a gente tá pertinho de vocês, cantando muita música boa.
0: É isso aí.

0: fazer aqui.
1: Tiaguinho, pensamentos intrusivos. Também Felipe Amorim, Ludmilla, a Shakira com Bruna Boy. Também o Elec.

0: festa nacional, é show nacional, é na festa demais. Cleiton e Romário, gente, não dá pra perder esse grande show hoje. Estaremos lá, hein, já falando ao vivo da nossa Super Ducato Show, a partir da 1 da tarde, fica ligado com a gente. 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
0: O lateral esquerdo Marlon deu um passo importante na recuperação de uma fratura no tornozelo direito ao aparecer pela primeira vez no gramado do CT do Grêmio sem muletas. O jogador ainda segue em reabilitação, mas já realiza caminhadas leves e comemorou o avanço nas redes sociais. A previsão de retorno é aos jogos é lá por agosto, após aí a pausa para a Copa do Mundo. Boa notícia.
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0: 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E a temperatura? 12 graus.
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0: Rod Melim, Marcelo Falcão, 9:30.

0: Melim, com Marcelo Falcão, Maré de Sorte. Oi, olha aqui, o Ezequiel tá ligado aqui, o Carioca, tô ligado no aplicativo agora. Boa dica. Que bom, Ezequiel, que bom. Bom dia, estamos na escuta na rádio, manda um abraço pro meu filho Júlio César, meu marido César Russo e minha sogra Marli, estão lidando aí em carnear hoje. É a Magda de Arroio do Meio. Encanto, a rádio que te dá ingressos pro cinema. E a hora? 14 para as 10, bom dia.
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0: exército brasileiro que pode atuar em futuras missões em paz internacionais. A inspeção ocorre em São Gabriel e envolve cerca de 360 militares em simulações e exercícios operacionais. A certificação testa preparo, comunicação e capacidade de atuação em situações de crise e segurança global. 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
0: Opa! Agora 9 para as 10. Vambora, gente! Tem aquela

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0: de amor. O Péricles e Ana Castela, Dub Dogs e Breno Miranda, o Felipe Rodrigo e Doixi. Tudo isso na manhã vitaminada da sua Encanto. Lembrando, gente, hoje eu vou estar lá na União de Palmas. Encantado, é. Tem uns 80 anos no União de Palmas com Rogério Magrão e o Rafael Duarte também. Eu serei o DJ dessa festa. É um jantar baile. Bem legal. Mais uma buzona, sabe lá? Alô, União de Palmas Encantado! Vai ser festão hoje, hein? Aqui, ó, Glaci Drish, Linha Bicudo, deixando o endereço, quer participar? Mandaram aqui um vídeo. Olha aí! Olha aí! Olha aí, rapaz! Tá na estrada e o nevoeiro comendo! É o Jean Marcos, ô Jean, obrigado pela audiência, cara. Os caras levam a gente no trabalho aí, cara. Pô, a gente fica muito feliz com isso, fazer parte da vida de vocês. Obrigado mesmo. 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Teutônia na Super Ducato Show. E a hora? 10:09.
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0: Levantamento do site Transfermarkt mostra que a Inglaterra tem o elenco mais valioso da Copa do Mundo de 2026, seguida por França, Espanha e Alemanha, todos acima de 1 bilhão na avaliação. O Brasil aparece na sexta posição, com valor estimado em cerca de 905 milhões. A Jordânia ocupa a última colocação com o elenco avaliado em aproximadamente 16 milhões.
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0: Encanta a rádio que vai estar no dia 6 de junho. É na Esse Momento. Renavinho, e eu peço pra você, noite da Encanto no palco 360, levando o Juan Victor e a banda Feitoria nesta noite maravilhosa, hein? É, Encanto na Esse Momento, Renavinho, e a temperatura pra você, 13 graus.
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0: Daqui a pouquinho tem o som da galera. 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
3: É isso aí, vá lá, Encanto, Encanto 100.1 e confira os nossos conteúdos, muitas coisas acontecendo lá, gravamos muito conteúdo da festa de maio ontem, inclusive um bate-papo legal com o Zé e o cantor Léo Babinotto, que esteve nos visitando lá, mas ele também circulou na festa de maio e fez uma palhinha lá pra gente. Então, confira lá.
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0: 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Bora, bora! Que bom estar com você, sabadão. O nevoeiro ainda continua, hein? E o sol apareceu aí na tua cidade?
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0: A Borocochô esse dia, hein?
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0: Alô, aqui.

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0: Após os 30 anos, o homem deve ter um médico de referência e fazer consulta anualmente, pelo menos, né? Pelo menos uma vez no ano. Muitas doenças podem ser prevenidas com mudanças de estilo de vida. Por exemplo, o nível elevado de colesterol é o maior responsável por ataques cardíacos e acidentes vascular cerebral.
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0: Encanto, a rádio que lhe dá prêmios, muitos prêmios nas ruas, no pit stop, e a temperatura, 13 graus.
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0: 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Mais uma!
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0: Daqui a pouquinho, mais um som da galera. 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

0: 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Vem aí o som da galera. É, rapaz, a galera sempre se manifestando aqui no Encanto.
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3: Alair de Canoas, toca Matheus e Cauã.
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0: Tá aí tua música.
4: Vocês precisam admitir alguma coisa.

aproveitar. É, rapaz. Mesmo que tenha essa neblina aí, sinal, pessoal que tá na estrada aí, cautela, hein? Bom dia, seu carioca. Sábado em casa, fazendo alguns afazeres.

0: Dou a volta aqui, batata doce, amendoim. Ah, meu Deus. Fogão a lenha, tudo de bom, né, Miguel? Poxa, Miguel, curte aí teu sabadão. Obrigado, obrigado pelo carinho, hein? Ó, o Alexandre aqui, ó, mandou um vídeo.
1: Cadê o Gil? Cadê o Gil? Cadê o Gil?
0: O Gil daqui a pouquinho, lá na festa de maio, Alexandre. 100.1, mandou um vídeo ligado aqui na rádio. Grande, Alexandre Chemel. É, rapaz, galera é vidrada na rádio, coisa boa. Mais um recado de voz.
2: Bom dia, Carioca.
0: Oi.
2: Aqui é a Rosemary Soforoso de Lajeado. Eu gostaria de participar da promoção dos ingressos. Um abraço e bom fim de semana a todos.
0: Abraço pra você também. Olha aqui o Caqui de Carabarro, Teutônia.
3: Bom dia, meu amigo Carioca.
0: Oh.
3: Carioca, é o Caqui. Manda uma música boa pra nós aí, Carioca.
0: Claro.
3: Manda uma música aí que... Tu escolhe, cara, bem uma música bem boa pra nós aí, seu Carioca.
0: Tá bom, grande Caqui. Olha, em Doutor Ricardo pintou o sol, mandaram foto aqui pra mim, ó. Olha o sol lá em Doutor Ricardo, gente. É a Gersila Martiello que enviou. Poxa, que boa notícia. Nada como o sol, né? Coisa boa, vambora. 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

0: 12 para as 11.
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4: Arthur Elias convocou a seleção brasileira feminina para 2 amistosos contra os Estados Unidos em junho, com destaque para o retorno de Marta ao grupo. Os jogos serão disputados em São Paulo e Fortaleza diante das atuais campeãs olímpicas. Além da lista principal, o treinador também chamou um grupo ampliado para um período de treinos em Itu, no interior paulista.
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1: 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Lojas Miller e a temperatura para você, 14 graus.
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Você ouviu A Espera do Sol.

0: Jim Camp, toca a música pra mim, valeu. É o Israel de Arroio do Meio. Ô, Israel, grande abraço pra você. Aqui a Miriam, tá querendo ingressos de Arroio do Meio também. Ô, Miriam, preciso do sobrenome, tá bom?
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0: festa de maio. Daqui a pouquinho, Giovanni Gil comanda direto da nossa Super Ducato Show via satélite. É isso aí. É Encanto na festa de maio em Teutônia. E a hora 11:03.
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0: 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Saca de soja em média cotada em R$113. Saca de milho em média cotada em R$57. O quilo do suíno está cotado em R$5,79. O dólar está cotado em R$5,01. O euro está cotado em R$5,82. E o grama do ouro está cotado em R$729. 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
2: Opa, agora 11:08. Vamos lá, gente, vai começar, hein?

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0: 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É isso aí, tá na hora daquele desfile, vai começar. Então, meu amigo, toma o que te mandaram.
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0: Começando com a turma do pagode, o Zeca Pagodinho.

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Essa sucesso aí arrebentou com a Ivete Sangalo. Agora na versão do Léo Foguete aí, bacana. Isa, tão bonito. Luan Santana, Olho Marrom, Turma do Pagode e o Zeca Pagodinho pedindo a conta. É as mais pedidas. Olha aqui, o Lúcio. Lúcio, a galera ali encantada aí. Perguntando se eu e o Rodrigo vamos estar lá. Claro, hoje. Hoje eu sou DJ dessa festa, cara. É, do União de Palmas, é encantado. É o jantar baile aí, rapaz. É, 80 anos, cara. Que coisa, hein? 80 anos do União de Palmas, é encantado. É história. Vai estar lá o Rogério Magrão e o Rafael Duarte também, hein? Legal. Então, vamos lá. DJ sou eu. Confirmando aí pra você, tá bom, Lúcio? Chama a galera lá. Chama a galera. É mais uma do Buzoli. Esse cara também merece respeito, né? Tem mais aqui o recado. Bom dia, Carioca. Manda um alô especial pro meu amor Chico. Ele está de aniversário. Aí, Chico! Olha aí, felicidades pra ele. A Sandra Kaiser, no bairro Centenário, Lajeado. Olha aí, Chico, muitas felicidades. Homenagem da esposa e a nossa homenagem também.

0: 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Em português, 11:26. Em inglês,
1: it's 11:26 a.m.
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0: 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É, rapaz, mulheres, ingresso grátis até a meia-noite. Hoje, 80 anos do Clube União de Palmas. É mais uma
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0: 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E a temperatura, vamos conferir. 14 graus.
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Segue! Continua com Zé Neto e Cristiano!

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0: musicão, hein? Ted Swings, aqui, Mr. Now It's All. Também Gustavo Lima, com Luiz Fonsi, o Latino e La Barca, o Zeneto e Cristiano, cadeira cativa. É as mais pedidas aqui no recado da galera. Bom dia, encanto. Quero participar da promoção? Minha casa, da minha casa, invasão. Vanusa da Silva, Jacarezinho Encantado. Valeu, Vanusa. Tá anotado aqui, tá? Tô mandando aqui uma mensagem, bom dia. Ótimo final de semana pra todos nós. Nossa Senhora da Graça, que acompanhe sempre. Ilse Maria da Silva, Alto Rio Pardinho. Amém, amém. Tem mais aqui, bom dia. Eu quero encanto na minha casa. Edna Faquim, Capitão. Tá deixando endereço aqui. Pensaram mandar uma foto aqui. Tem que abrir aqui. Quem é? Quem é? Pessoal de Boqueirão do Leão. Daniel Moreira. Falando aqui na Festa do Fumo. Tá bom, meu. Tem que botar um anúncio aqui, rapaz. Tem que falar aqui, Agrofest, isso. Botar um anúncio aqui pra gente. A gente vai divulgar essa festa aí, Daniel. O que mais aqui? O Ezequiel, voltando, Carioca, aí na tua companhia, sem aplicativo, agora pelo rádio. Olha aí, meu Bruno.
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0: 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Carlão Gesso, e a hora 14 pro meio-dia.
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2: O Ministério da Educação lançou uma nova etapa do SISU, chamada SISU Mais, para preencher vagas remanescentes no ensino superior no segundo semestre deste ano. As inscrições vão de 15 a 19 de junho e pode participar candidatos que fizeram o Enem nos últimos 3 anos e já tenham disputado a etapa regular do SISU. A seleção vai considerar a melhor nota do Enem do candidato e permitirá escolher até 2 opções de curso. 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
2: 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E a temperatura... 14 graus.
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1: Opa, estamos de volta, reta final. Agora 8 para o meio-dia já. Que isso, tempo passa. 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
1: Já tá na hora do almoço, gente, que loucura. Vamos lá, também tá na hora da reta final das mais vendidas, com a força construtora Diamond. 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

0: Fechou! Som de Faculdade Ferrugem, Havaianas, Lagoon. Também o Diego e Vitor Hugo fechando aqui as mais pedidas. Antes de ir embora, tem um recado da galera. Vamos lá, vamos escutar aqui.
1: Bom dia, tudo bem?
0: Oi.
1: Eu sou o Carlos Arte, joga Sales, quero participar de Ingresso Cinema.
0: Tá bom.
1: Forte abraço.
0: Valeu, Carlos. Grande abraço. Bom dia, Encanto, quero participar da promoção Encanto na minha casa. É o Fábio Rodrigues, Jacarezinho Encantado, deixou o endereço. Que mais? Carlos Eduardo Schuster, deixou o endereço aqui. Visita na casa, Edson Bento, Lajeado, fechando as mais pedidas. É isso aí. Fechou, gente. Nós vamos falar direto da festa de maio, direto da Super Ducato Show via satélite, hein? Giovanni Gil vai começar os trabalhos 1 da tarde lá, tá bom?
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1: 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Lojas Miller, trazendo para você a hora, 12:03.
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1: As manchetes dos principais portais de internet, destaques do meio-dia. UOL, Carla Zambelli é liberada de presídio na Itália após justiça negar extradição ao Brasil. Terra, Mega Sena, 30 anos, dá para se aposentar com prêmio de 300 milhões. IG, mini reforma eleitoral. Mini reforma eleitoral aprovada pela Câmara chega ao Senado cercada de críticas. Clique RBS, Transurb terá operação parcial e viagens serão complementadas com ônibus neste fim de semana. G1, por que Portugal endureceu imigração apesar de depender de brasileiros para funcionar? R7, a nova defesa de Morcaro quer apresentar delação mais robusta e reduzir peso das provas. 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
1: 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E a temperatura pra você, confere aí. 15 graus.
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0: vai começar aquele compilado que de melhor ou pior, aí você define como quiser, aconteceu no Sem Censura desta semana, tudo com a força de Supermercado Bresciense, no coração de Nova Brécia. 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
0: 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Opa! Sem censura! E aí, minha gente? Chegando! Maluquice do Flamengo! Ei, não terminava mais! É! Tudo bem com vocês? Quem é que nunca fechou o pau na festa, na família? Meu amigo Giovanni Gil, já deu algum estresse alguma vez?
3: Não, janta, cara, almoço? Graças a Deus não, cara.
0: É, e você,
3: Garoca? Sempre foi, quero paz.
4: Briga na família?
0: É. Não, nunca vi. Ele já fechou algumas vezes, não. Festa, né?
3: Ah, é?
0: Não, tá cunhado, não sei o quê.
4: Olha aí. Não, não, eu nunca vi.
0: Alô? Alô, teste. Alô,
3: ali. Agora ele
0: vem. E naquelas casas, papel, nunca fechou estresse assim?
4: Toda noite.
0: Como assim?
4: Ah, sempre tem alguém que não tem dinheiro, o cartão não passa.
0: Mas então tu frequenta o risca-faca.
4: Mas credo. Ali já tá escrito, deixar a faca na copa.
0: É. Ô, papai, uma dúvida, porque eu não sou de frequentar esse lugar. Ou
4: Essa piada é boa.
0: Não sei se alguém da mesa aqui já frequentou isso.
3: Eu já, cara, eu só não vou voltar mais.
0: É.
3: Eu não volto quando? Mais. Não, cara, teve uma vez, mas eu levei o cartão do SUS e não aceitaram.
0: Ah,
3: eu não quis mais voltar.
0: Ai, meu Deus do céu, que agora que você já frequentou essas casas aí?
4: Eu sempre frequentei a igreja.
0: É verdade, olha
3: bonito,
0: aí.
3: Bonito, que
0: bonito. E não dá um molinho?
5: Eu prefiro não me manifestar.
0: Tá bom, gente, eu vou fazer a pergunta então a Papael, que está na mesa. Papael, me diga, tem que pagar antes ou depois? Você tá entendendo o que eu
4: depende
0: quero falar?
4: Depende da negociação.
3: Isso, depende da casa.
4: Na casa que tu já é freguês, cliente, ali tem as facilidades.
3: Tem um caderninho daí, Papael?
4: Isso, as conhecidas.
3: Olha aí.
4: A tristeza quando eu vou embora, aquela que tu gostava. É isso aí, é que nem a porca que se apaixona, o cara acaba se rabichando.
3: Que isso, meu? Que isso, cara?
0: Ah, louco, meu avô sempre conta história que o vizinho dele se apaixonou pelas porquinhas dele, né?
4: É o contrário, é a porca que se apaixona.
0: É verdade, ele se apaixonou e um dia ele não foi no devido lugar, no devido momento, né?
4: E aí?
0: Só que ele pegava essas porquinhas, botava dentro da Kombi. E pegava e ia lá no meio do mato fazer o vapo-vapo. Isso.
3: E aí o dia ficou doente.
4: Que machismo com as porcas.
0: Isso, é o que o meu avô dizia do vizinho. Um dia ele não pôde ir, que tinha festa na comunidade, né?
3: Ah.
0: Tinha que ir lá ajudar a arrumar as mesas. E adivinha o que aconteceu?
3: O que aconteceu?
0: Às 8 da manhã, as porquinhas dentro da Kombi buzinando.
4: Gente, tá começando o momento de você esquecer tudo que deu errado. Ah, é o momento de você jogar Fala Vibe, Papael.
0: A vibe.
4: Isso, positiva pra sua vida. Vamos lá, você já viu que hoje tá começando e depois você escutar o pensamento da turma, seu dia fica melhor. Eu não era um
5: É verdade. O meu maior talento é transformar cadeiras em bancos desmontáveis. Teta Rodrigues.
4: Como assim? A culpa é minha,
5: tá,
4: né?
5: Aqui, tá aqui. Ah,
4: sai daí, meu. Gil?
3: Meu, 90% dos meus suspiros são minha alma tentando impedir minha boca de me fazer perder como réu primário. Estou na busca da evolução espiritual, mas tem gente que testa minha fé diariamente. Você carioca.
4: Olha aí.
1: Ah, é uma missa? É uma missa isso aí, cara. Olha, eu fiquei tanto tempo, mas tanto tempo sem ir à padaria, que quando eu perguntei ao padeiro, tem pão? Ele me abraçou, chorou e disse, tem pão mesmo, irmão.
3: Entendi, entendi.
4: A vida, olha só, gente, começando naquele clima, né?
3: Olha aí, a vida.
4: Sejam bem-vindos. A vida não te tirou tudo. Ela te deixou experiência suficiente para recomeçar melhor.
1: Que isso?
4: Viu? Vamos seguindo.
1: Só um minutinho que foi profundo. Ui.
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4: Lá vem ele.
5: Vai começar o noticioso.
4: Fala notícia, meu.
5: Pois não. Álbum da Copa terá que atualizar figurinhas da seleção após convocação carioca.
4: Não tem como fazer
1: cara,
4: isso.
1: É muito em cima pra confeccionar um álbum, né? Antes da lista oficial. Pois é, e aí tá dando um monte de falha.
4: Mas sempre acontece isso.
1: Por exemplo, aqui, ó, Bento, o Militão, o Rodrigo, o João Pedro, o Estevão, aparece na coleção oficial da Panini, mas ficaram fora da lista do Pois é. A convocação da seleção brasileira para a Copa do Mundo deixou desatualizada parte das figurinhas do álbum oficial do torneio. É, 5 jogadores aparecem aí na coleção lançada pela a Panini. Ficaram de fora da lista. Ela foi anunciada ontem numa grandiosa festa, hein? Lá no Rio de Janeiro, né?
4: Gente.
1: Os atletas que estão no álbum, já falei aqui, né? Que é o Éder Militão, o Rodrigo Estevão. E também por lesão, as ausências do Bento e João Pedro, esse cara aí que tava arrebentando, é no Chelsea, né, Charlotte? Você que não entende de futebol.
6: Sim, do Chelsea, exatamente. Aliás, curiosamente, eu não sei nada de futebol, mas logo depois da convocação, que ele não foi convocado, ele foi eleito lá o melhor jogador do Chelsea na competição.
4: Olha aí, não foi convocado.
1: Tá machucado, cara. Olha só a falta que vai fazer pra nossa seleção. Como também o Rodrigo, né? O Estevão, que tava em alta.
4: Bom, do Flamengo, Pedro também não foi, pensei que ele ia, cara.
1: Pedro.
4: Eu queria que ele fosse, eu gosto dele.
1: Em compensação, o Neymar foi, gente.
4: Eu gostava do Pedro, assim, jogando.
1: Eu gosto dele porque ele não morreu.
4: Eu sei.
1: Não morreu.
4: Na seleção.
1: Olha aí, por outro lado, 13 nomes chamados por Ancelotti não aparecem entre as figurinhas. Eu disse 13.
3: Olha aí.
1: 13, então, cara, esse álbum aí já entrou furado aí. Cara, 13.
5: Peraí, 13 estão no álbum e não foram convocados, não é isso?
1: 13 nomes chamados não estão. Aparecem entre as figurinhas. 13. Olha só.
3: O Everton é um caso.
5: Ele tem a lista ali.
1: Eu tenho a lista aqui, ó.
4: Nesse momento, o Giovanni Gil toma uma mijada ao vivo.
5: Desculpa.
4: Ô, Teta Cover, fala pra animar ele aí, vai.
5: Não, é que o Carioca tá com a lista na mão.
3: Não, eu queria.
4: Muito bem. Teta Cover anunciou que a Carioca tem a lista aí.
1: Gil, tu é enxerido mesmo, né?
3: Eu queria. Como é que diz o Teta? Eu queria ajudar, mas eu errei.
4: Isso.
1: Errei tentando acertar. Errei. Como é que é a frase, ô Cover?
5: Eu errei, tentando acertar.
4: Mas gente, assim que você aprende a errar.
1: Pois é, olha os nomes cara, por surpresa, na figurinha não tinha o Neymar.
4: Não tinha.
5: Não, ele não tava convocado, ele tava fora.
1: Nesse álbum
4: não tinha Neymar. Não,
5: mas aí que tá, por isso que eu acho que é estranho. Eu acho que é o álbum que tinha.
1: Não. Vou repetir.
4: Vamos lá.
1: Pro outro lado, 13 nomes chamados pro Ancelotti ou Ancelotti não aparecem entre as figurinhas da seleção brasileira
4: que não
1: na versão impressa do álbum. São eles: Neymar.
4: Sim, hein?
1: O Hendrick, Ederson, Léo Pereira, o Alexandro, o Fabinho, o Danilo do Botafogo, não é o Danilo do Flamengo, que é o zagueiro, é aquele meio campista volante, o Ryan, o Bremer, o Weverton, goleiro do Grêmio, o Ibanez, é o Ibanez,
4: é, Ibanez, é o Ibanez, né?
1: E também o Igor Thiago e o Douglas Santos.
4: Meu Deus do céu. E como é que o pessoal faz isso agora?
1: Já vai tá ficar furado, sem... vai ter que fazer uma outra edição.
4: Não, não existe, não existe.
1: Hã?
4: Não tem outra edição.
1: Não tem? Então não. Tá furado, eu não
3: vou. Não, mas eu acredito que ainda falta o quê? Um mês? Acho que um mês as gráficas eu acho que consegue.
1: Aí, gente, quem já começou a fazer?
4: Quem já pagou R$7
1: o pagode? Quem já começou a fazer a coleção? Vai sair no prejuízo?
3: Não, a fase depois da troca-troca.
6: Cara, que vai dar muita figurinha que vai virar, sabe? Isso, que
3: no dupla, né?
6: Não, não, vai virar raridade.
3: Ah, é verdade.
6: Caras que não foram mais convocados, que somem as figurinhas.
3: Sim, olha, tipo, eu selo. Eu tenho um aqui.
6: Moeda com erro, sabe?
4: Sim.
6: Vira fortuna.
1: Nem, claro. Mesmo assim, nem todos os jogadores convocados costumam aparecer no álbum, mesmo depois de atualizado, isso porque no caso da edição de 2026 são 20 figurinhas ao todo, o escudo do Brasil, o time e 18 de jogadores.
3: Vai,
1: já a convocação com os 26 nomes entre os que aparecem na coleção, é que são 26 nomes, mas ali no álbum é 18.
6: 18?
1: É. Aí já na, entre os que aparecem na coleção estão o Alisson, o Marquinhos, o Gabriel Magalhães, o Bruno Guimarães, o Casemiro, o Vinícius Júnior, o Rafinha e o Gabriel
4: Martinelli. Casemiro não foi, cara.
1: Martinelli. Não, foi convocado.
4: Foi convocado.
1: Olha aí. Ah, quem está no álbum, gente? Quem está no álbum? Vamos lá. O Alisson, goleiros, Alisson e Bento. Defensores aí, o Marquinhos, o Éder Militão, o Gabriel Magalhães, o Wesley e o Danilo. O meio-campistas, o Bruno Guimarães, Lucas Paquetá e Casemiro. Os atacantes, Vinícius Júnior, Rodrigo, o Luiz Henrique, João Pedro, Matheus Cunha, Gabriel Martinelli, Rafinha e Estevão. O álbum oficial da Copa 2026 começou a ser vendido no fim de abril, tá bom?
4: Olha aí.
1: E reúne 980 figurinhas na maior edição da história do
4: Meu Deus!
1: Do torneio. E o que diz a Panini sobre isso?
4: O que é que
1: a Panini é que fez o álbum.
4: O que, que ela diz?
1: A editora do álbum da Copa disse assim, afirmou que irá lançar, irá lançar um pacote de atualização após as convocações, mas não adiantou quais serão as figurinhas extras e se Neymar está entre elas.
4: Meu Deus.
6: Imagina que...
1: Como é que funciona a atualização?
4: É, como é que é?
1: O álbum oficial começou a ser vendido antes da convocação final das seleções, por isso alguns jogadores presentes nas figurinhas podem acabar fora do torneio. Isso acontece porque a Panini define previamente os atletas que estarão no álbum, com base em acordos comerciais, avaliações internas, para que a produção e a venda do material comece antes da Copa. Situações semelhantes aconteceram em edições anteriores. Em 2022, por exemplo, 82 jogadores presentes no álbum ficaram fora.
4: Meu
1: do
4: Deus. Mundial,
1: cara. Olha aí, cara.
4: 82. Pois é,
1: no álbum geral. Aí no geral, né?
6: O que interessa é o debate do Neymar. Vocês viram que a população do que estava assistindo, vocês acompanharam ontem na hora?
4: Não.
6: Uma loucura, filmaram, né? Tava transmitido ao vivo por várias, tudo que é canal, Globo, inclusive todo mundo, e aí tinha filmagem da turma reunida nos bares, não
4: Beleza.
6: Sei. Parou o Brasil, sério.
4: Parou mesmo, parou o Brasil.
6: A convocação. E aí, quando anunciaram o nome do Neymar, parecia o Pelé.
4: Meu Deus
6: do céu, eu não esperava, sério.
4: Eu também não.
6: Não imaginei, porque ele tá numa fase ruim faz tempo. Mas
4: eu acho que é.
6: O que ele já fez. Ele é o maior, tem que dar esse crédito a ele, né? Ele é o maior goleador de todos os tempos da seleção brasileira. Ele tem mais gols sozinho do que todos os outros convocados, juntos.
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4: Ô, Mirante, Gil, deu uma piadinha.
3: Ah, pelo amor de Deus. Cara, essa aqui o Papai El me contou lá na na festa de maio, ele me contou.
4: Não me lembro.
3: Ela, né, mas é uma história que eu sei que tu já tá com a tua memória meio assim, sei lá. Olha aqui, ó. Sabe...
4: Agilou, meu. Larga.
3: Não, olha aqui, ó. Ele me contou essa aqui, ó. Estou rindo até agora dessa piada que ele me contou lá. Nossa idade, ele falou pra mim. Já aconteceu que você, quando olha pra alguém da sua idade, você pensa: ah, para aí, eu não sou tão velho assim, né? Quando você olha pra alguém da sua idade. Pois é, essa história, o papaião me contou que uma amiga estava na sala de espera de um dentista novinho, quando viu aquele diploma dele, sabe quando tu te forma, tu bota aquela plaquinha
4: na parede.
3: Não, e aí o cara tava bonitão e coisa e tal, né? O nome dele lembrou de um rapaz moreno na época do colégio.
4: E no alto.
3: E aí, cara, aquele amor secreto de anos atrás. Quando entrei na sala, tomei um susto. O homem estava grisalho, quase careca, enrugado, parecia muito mais velho do que eu, a mulher imaginando, né? Depois da consulta, a pergunta que não quer calar. Moço, você, senhor, você não estudou no Colégio Santa Cecília? Ele, sim, claro. E aí eu perguntei, se formou em 1976? Sim, diz ele. Por quê? Aí responde, não, porque você era da minha turma. Ah, então tá. Agora, a senhora não era professora da nossa classe.
4: Caraca, vai!
1: Cara, gente, eu quero que vocês são meus amigos, eu quero que vocês sejam sinceros, cara.
4: Pode falar, vai.
1: Cara, eu não tô dando certo procurando mulher, cara.
4: Que jeito!
1: De novo,
3: cara. Tu tem que achar. Tu tem que achar.
1: Cara, vocês acham que eu sou um cara que não.
4: Tu tem que
1: ser viril. Não sei conversar.
4: Tu tem que ser viril, cara.
1: Mas eu sou viril, cara.
3: Eu também não sabia o que era viril.
4: O que é viril? Mas é uma palavra bonita.
1: Assim, mais uma mulher, cara, que eu fui conhecer, né? Levei pra jantar e aí a mulher me deixa no vácuo e vai embora brava comigo, cara.
3: Tu pensou que ia rolar?
1: Eu tava conversando com ela já fazia uma hora e meia, né, cara?
3: Mas uma hora e meia, mulher.
1: Uma hora e meia conversando, daqui a pouco ela basta, chega! Chega! Eu, o quê? Por quê? Tu ficou brava? Tá, o que eu falei de errado? Não, cara, nós estamos uma hora e meia aqui e tu só fala de Flamengo, cara. Que isso? E eu falei assim, humildemente, cheguei pra ela e falei assim, tá.
3: Epa!
1: Tu queria que eu falasse o quê? Ah, não sei lá, falar da tua vida, falar sobre o seu sentimento.
3: Isso!
1: Aí eu, tá bom, entendi. Fala do seu sentimento pra mim. Eu falei, eu amo o Flamengo.
4: É o mesmo caso que um amigo meu que mexia com carros. Ele é fã de carros, assim, mexia com tudo, sabia de tudo de carros. E a esposa dele dizia assim: não quero mais saber de ti, só fala em carro. Eu quero que você me diga algo que tem amor. Você tem que me falar e aí, isso. E ele disse: entre nós há um amortecedor.
3: Essa é ruim que não.
4: Tem que botar essa vinheta aqui, cara.
1: Clássicos do Papael.
4: Aí o Gil e o Tenta estavam no hospício, os dois loucos.
1: Só um minutinho, não é louco isso aí, ô Gil? Isso aí é uma bobada.
4: Gil, tu viu eles? Aí o Tenta tava lendo, não tinha nada pra ler, né, no hospício, só aquelas revistas velhas, e tinha a lista telefônica.
1: Olha aí.
4: Aí o Tenta lendo a lista telefônica, número por número, nome por nome, lendo. Depois de 2 horas, o Gil perguntou: e aí, o que tu tá lendo? Ele: a lista telefônica. E tá gostando? E diz o Tenta: mais ou menos, tem muito personagem e pouco enredo.
9: Ainda tá ligando pra mim uma hora dessa. Alô?
10: Alô, seu José?
9: Isso.
10: É a moça que comprou o celular semana passada ao senhor, tá lembrado?
9: Tô lembrado.
10: O senhor quer me comprar de volta?
9: Comprar de volta? Pra que diabo eu quero ele de volta? Eu vendi a senhora semana passada, pra que eu quero de volta?
10: Eu tô vendendo ele por 4.000, seu José.
9: 4.000?
10: Isso.
9: A senhora tá achando eu com cara de palhaça, é? Eu vendi a senhora por R$300, um J4, aí eu vou dar 4.000 nele. Minha senhora, vai procurar o que fazer, vá.
10: Seu José?
9: Oi.
10: O senhor tá lembrado que quando o senhor me vendeu o celular, o senhor esqueceu de apagar as fotos da galeria, seu Josué?
9: E foi?
10: Foi, seu Josué. E sua esposa tá interessada em comprar o celular por 1.000 contos, seu Josué? Pois é. Só que eu resolvi falar primeiramente com o senhor, né? Porque se o senhor não quiser me comprar pelos 4 mil, eu vou passar o celular pra ela, pelos 1.000 conto.
9: Não, meu não, Deus. Eu quero, rapaz, eu quero esse celular, rapaz. Esse celular é o celular que eu mais gostava, eu comprei, eu nem gostei. Eu quero entrar nele agora que eu pago à vista, à vista.
10: Pronto, seu Jorge, eu tô levando aí, viu? Traga, obrigado.
9: Traga agora.
4: Olha como valoriza um produto, viu, Giovanni Gil? Cuidado, viu?
0: Claro, Gil.
4: Tá louco. Valorização do produto. Aqui, ó, mais um assunto chegando aqui.
11: Vocês estão bem?
4: Sim.
11: Que bom. Giovanni Gil não me parece tão bem assim.
0: Não, é só a voz. É só a voz.
11: Por favor, não caia dentro do estúdio. Vamos então com as manchetes. Telmo Cravassos nos fala de relacionamentos.
4: Olha aí, Telmo.
11: Empresa faz pinto nascer sem a necessidade de ovo biológico.
4: Olha aí. Olha aí,
0: cara. Como o pinto nasceu sem o ovo.
3: Não, peraí.
4: Ô, Telminho,
0: coitado do guri, cara.
3: Não,
0: é defeito, né?
4: Não, mas como defeito, meu irmão.
0: Só um pouquinho que o Giovanni Gil quer falar.
3: Só um pouquinho. Então, se vai a tese de quem nasceu primeiro, o ovo ou a galinha?
4: Caraca! Você acaba de demonstrar por que você é um dos principais, um dos 4 principais integrantes desse programa.
0: Viu, que lindo!
4: Valeu, Gil!
0: Muito bem, cara, Gil!
4: Só podia estar doente pra acertar! Eu acho que a injeção mexeu a cabeça dele.
0: Epa!
4: Thelminho, fale pra gente, o que aconteceu?
12: Na verdade, exatamente o que o Gil colocou é a grande questão. Praticamente a empresa acabou com a discussão.
4: O Gil tá passando pra nós tudo aí.
12: É uma empresa de bioengenharia americana que pode ter criado o ovo antes da galinha.
0: Caramba!
12: E a discussão já havia terminado, provando que a galinha nasceu antes do ovo. Isso nós já falamos.
0: Essa aqui é uma grande dúvida. A outra dúvida que eu tenho é se é pirê ou purê.
12: Eu sei, essa nós não sabemos ainda. Uma empresa, a Colossal Biosciences, ela que se autodenomina a primeira empresa de desextinção do mundo.
4: Ah.
12: Ela anunciou que chocou pintinhos usando um ovo totalmente artificial.
0: Caramba! Ah.
12: A tecnologia é uma plataforma de incubação inédita que permite o desenvolvimento completo do embrião de aves fora da casca de um ovo biológico, desde o estágio inicial até a eclosão, sem oxigênio suplementar.
0: Caramba!
12: É muito interessante. Esse projeto desse ovo faz parte do trabalho da empresa para desextintar o mundo.
0: Como é que é o nome?
12: Desextintar. O que que é? As aves, ou tem vários animais em extinção. Eles estão promovendo a desextinção. Através da tecnologia, aves, inclusive extintas, de volta à vida. O grande projeto deles é trazer de volta o moa gigante da Ilha Sul, que é uma espécie de ave a mais alta conhecida a caminhar sobre a Terra.
0: Que coisa. Aquele, eu sei que bicho é esse.
12: É um frangão gigante.
0: É tipo.
4: Meu Deus, imagina recheado.
0: Cara, só pensa em comer esse gordo, cara.
12: Só um pouquinho, eu acabei de dizer que é pra desistir.
0: E tu já quer comer o bicho, mal, cara? Você fominha, teta?
4: Foi mal, cara, foi mal, desculpa, foi a força do hábito.
0: Então isso aí pode ser o princípio pra tentar trazer o mamute.
12: Também, voltamos ao filme do Parque dos Dinossauros.
4: Umas batatinhas do lado, aquele recheio de casa.
12: Volta.
0: Para com pensar em comida, teta.
12: Do debate, se é possível, se não é. Essa espécie, por exemplo, desse passarinhão gigante.
4: Meu Deus.
12: Nossa, é encontrada na Nova Zelândia, era encontrada só até o século 15, nunca mais se viu esse bicho.
0: Como é que é o nome daquele peru que a gente come no Natal? Que a gente come no Natal? Chester, pois
4: Schuster.
0: O Chester é meu amigo lá de Canudos do Vale, Schuster. Vereador. E ali, não é Chester, já pensou?
4: Não,
0: fazer um Chester gigante.
12: Na verdade, o Chester é uma marca comercial, ele nada mais é do que um frango
4: mais desenvolvido
12: com hormônios pra aumentar
0: o peru.
12: É um frango.
0: Então, cara, vamos fazer biologicamente um frango desse, um gigante.
12: É, pode ser, não é
0: já
12: que
0: pensou
12: muita gente...
0: Que banquete dá pra fazer?
12: Muita gente acha que o Chester é uma ave, o peru é uma, a galinha é outro, o frango.
0: É, e o Chester
12: ele não é, ele é um frango desenvolvido com hormônios que fica o peito gigante.
0: Olha aí! Cara, é a quinta pepita num programa.
4: Pode te ver,
0: mas que recorde, cara.
4: Você que tá escutando aqui, você acha que a gente só fala M? Não.
0: Aí 5 pepitas num programa, cara.
4: Ô, gente, você sabe aquele que tem um pescoção que é uma ave também, que é uma ave mais antiga, é o...
0: A girafa?
4: Não.
11: Avestruz.
4: Gente, eu estava assistindo no Globo, Campo e Lavoura, na Globo lá.
0: Girafa.
4: Gente, calma aí, é o avestruz, isso?
0: É avestruz.
4: Ele tem a carne vermelha.
6: Eu nunca vi, nunca
1: já
6: vi.
1: Já comeu avestruz? Não pode, cara.
4: É difícil assim,
1: como é que
4: mas...
1: alcançou?
13: Para, papai! Segura aí, o Sem Censura volta já.
1: Tanta besteira em tão poucos momentos, hein, cara? Olha, daqui a pouquinho tem mais, segura aí.
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1: 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Alô, Miletes! 16 graus.
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1: Estamos de volta, agora 22 para uma da tarde. Falaremos ao vivo.

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3: Meus colegas vereadores, ontem eu passei realmente um dia muito triste. Triste, porque estava em casa, meus colegas, aí faleceu uma pessoa muito humilde, lá na Morada Nova, de 37 anos de idade. Foi dormir, quando acordou, estava morto. Aí ligaram, morreu dormindo, certo? Desculpa aí, certo? Desculpa aí, sempre desculpa.
4: E aí, minha gente? Já pensou você, meu amigo Babael, foi dormir e acordar morto? Como é que você está, meu amigão? Tudo bem contigo?
5: Se eu acordar morto, eu nem acordo mais.
4: Por que não acorda mais? O que que tá acontecendo, Carioca? Quem deu?
5: Pilheiro, cara, muito pilheiro.
4: Que, com quem tá falando aí, Carioca?
5: Não, pilheiro.
4: Quem é esse aí?
6: Quem é?
4: Ele tava aí hoje, né?
5: O Heron.
6: Chamou, Carioca? Chamou? Não. Eu acho que ele tá falando que o Cris Costa tava aí hoje.
5: É ele?
6: Ah, o Cris Costa.
4: O Cris Costa não tava entendendo.
0: Tudo bem, gente? Esse vereador aí é o Cris Costa?
4: É, esse aí que tava aqui com a gente.
0: Ah, esse do áudio aí?
4: Não, não é ele.
0: Não é outro vereador?
4: O Cris é culto, tá nos escutando.
6: Desculpa.
4: Tentacuber, como é que foi essa noite de sono?
6: Não, desculpa. É. Luana roncava.
4: É.
0: Coitada, meu!
4: Não fala assim, meu!
0: Meu,
4: ao respeito com a minha esposa aí, Tetacuber.
6: Desculpa.
0: Gosta que
4: tem
0: um marido, cara, um protetor.
4: Isso! Ah, então fica falando essas coisas aí, já pensou se eu falo de ti, meu amigo Tetacuber?
6: Não, vou botar na mesa.
4: Como é que é? Olha aí, você tá invocado hoje, Tetacuber,
6: Chega, eu tô cansado.
4: Não, olha só, gente, ele que saiu.
6: Tô aceitando pro proposta.
4: É isso, como é que é, Tetacuber?
6: Eu tô aceitando pro proposta.
4: Quem te falou isso?
6: Eu tô falando.
4: Opa! Giovanni Gil, você que saiu antes, como é que está a situação aí, Gil?
7: Cara, graças, eu quero agradecer o Carioca aqui, que ontem eu disse pra ele, ó, Carioca, de repente, pra não dar aquela forçada, aquela, né? Aquela
4: ele quer sair, Carioca, de novo.
7: Não, tá tudo certo.
0: Chega,
7: tudo
0: cara,
7: certo.
0: Chega.
7: Não, até porque eu acabei me medicando ali, era louco.
6: Tu melhorou rápido,
7: cara. Mas graças ao Teta também, tem que agradecer.
4: Ah, que isso, amigo.
7: Ele me indicou, né? Ele conseguiu falar com o doutor, amigo
4: isso,
7: dele.
4: O doutor Alex.
7: Aí eu já consegui falar com
4: o Alex, aquele?
7: Aí eu consegui falar com o Thiago da São João. Thiago, já o automaticamente já providenciou.
4: O quê? Uma injeção na bunda?
7: Sim, isso,
4: no
7: bumbum. Isso.
4: Olha aí.
0: Benzetacil?
7: Não, eles não aplicam mais, mas eu tomei muita benzetacil.
0: Isso me curava antigamente. Agora não, mas me dá mais, cara.
7: Carioca, mas é muito boa essa que eu tomei, viu?
4: É a Beta 30.
7: Beta 30, muito boa.
4: Isso. Eu recomendo. Eu antigamente não tinha benzetacil, tinha a benzendeira.
7: Ah, é?
4: É isso aí que fazia. Benzia
7: a garganta.
0: Só temos que cuidar. A gente aprende isso na FEPLAN.
4: O que, que é?
0: Ainda existe FEPLAN, Heron?
6: Claro.
0: Existe, né? A gente aprendia antes na FEPLAN.
4: Não pode indicar.
0: Como nós somos formadores de opiniões.
6: Isso.
0: Então,
6: isso.
0: Esse negócio que a injeção essa é tal, daqui a pouco a gente induz umas pessoas a se automedicarem.
4: Mas não é permitida.
0: Então, cuidem, que na FEPLAN a gente aprende isso. Nós temos que ter a consciência da responsabilidade de sermos formadores de opinião.
7: Isso aí. Tá
0: bom?
7: Não, e foi bem isso aí que o...
4: Alô?
7: Foi bem isso aí que o Teta fez. O Teta acionou o amigo doutor dele.
4: Isso,
7: aí
4: se
7: o
4: era possível, ele fez uma consulta
7: não,
4: com o Giovanni Gil.
7: Qual a medicação que tem que ser introduzida.
6: Ai, que delícia.
7: O Teta disse, doutor, eu posso tomar também. Para, Teta.
4: Sai daí. Ô, Carioca, e você, está bem? Tudo bem contigo?
0: Tudo bem, graças a Deus. Tudo, joguei tudo pro universo como você, pastor Teta.
4: É isso aí, gente.
0: Pastor Teta. Amém. Já me ensinou.
4: Tudo acontece. Ensinou,
0: tudo vai dar certo. Vai. Joguei tudo. Tudo pro universo e fiz um despacho ali.
4: Aleluia!
0: Já me ensinou.
4: Tudo acontece.
0: Tudo vai dar certo. Vai. Joguei tudo. Tudo pro universo.

0: Eu quero mais que o Neto.
1: Engraçado.
0: Chama do Heron, pegue fogo.
1: Isso, vamos ver quem é. Vamos ver quem é que é diferente aqui. Vamos lá. Gil, tu tem alguma curiosidade?
0: Nenhuma. Quero mais que a tua cama pegue fogo.
1: Tu tem, carioca, alguma curiosidade?
0: Eu não.
1: Olha aí, por que que tu tem, Tiago?
2: Não, é que eu não sei, eu quero te conhecer mais.
0: Ô meu, a Lia não fica preocupada.
3: Cara, fica uma coisa estranha.
2: Não,
3: cara.
2: É isso que vocês estão pensando, é amizade,
1: não,
2: cara.
1: Não,
2: amizade.
1: Não, mas eu agradeço, eu não quero não. Essa amizade, eu tô fora.
2: Eu gosto dele pra caramba.
1: Desculpa.
4: Só um minutinho.
2: Vocês veem que tem que ser assim pra pegar aquele público também. Cara, você fica me falando.
0: Como assim pegar o público?
2: Ah, mas a gente sente todo mundo.
1: Quer pegar aquele público?
2: É que não tem ninguém.
1: Então
2: na
1: vai
2: mesa.
1: Lá, não vem pra mim, vai
2: não,
1: lá,
2: vai ganhar.
0: Odeio, eu fico imaginando, cara.
2: O que que foi, tu imaginou?
0: Eu tento agora, nesse exato momento, eu tento estar no lugar da Luana.
2: Ah,
0: cara.
2: Que isso,
0: que
2: meu.
0: Que essa mulher não deve pensar? Não. Não é o meu marido. Ah, é o que eu
3: será
0: falei.
3: Que tu não expõe a tua esposa um constrangimento?
2: Mas que constrangimento?
3: Sei lá, daqui a pouco ela sai na rua. Ah, tu tá casado com um cara que tá em dúvida.
2: Ah, gente, a gente entende.
1: Não, e tu vê, né, cara? Imagina se fosse mulher, vamos supor que fosse uma mulher que ele fizesse isso.
0: Isso, exato. Fizesse
3: o quê? Ah, é assédio.
1: O que tu tá fazendo?
3: Assédio sexual.
2: Não. Tá bom, não vou mais então fazer isso.
1: Ó. Oh.
3: Mas é tudo que ele quer.
2: Não, tudo que ele quer, tu não fazer mais isso. Às vezes elogios não quer dizer que tu tá assediando.
1: Tá gravado. Tu promete que não vai
2: fazer. Não vou mais fazer, não.
1: Ó, tá gravado.
2: A partir de hoje.
0: Não, para aí, esse programa aqui não é um bom exemplo, né? Não, porque o Ricardinho ficou de não mandar mais áudio e ele mandou.
2: Opa! E vamos lá, gente! Estamos aqui. Ô, posso fazer um jabá do bem aqui, se
0: claro,
2: me permitem?
0: Lógico, agora.
3: Olha aqui, ó. Se vai ser jabá do bem, tem que avisar o nosso Luiz.
2: Do bem pra quem? É pra quem?
1: Jabá do bem aqui, ó, que a Carioca tá aqui.
4: Olha aí. Aê, obrigado.
0: Olha aí.
1: Peta Rodrigues alcança R$100 para a Carioca.
2: Não é 100, não. Agora não veio. É mais. Mas não é esse. Eu botei a mão no bolso.
3: É mais, mas não é da tua conta, Zé.
0: Zé ficou triste.
2: Ô, gente, rapidinho, quer fazer um jabá do bem, ó. É. Ontem estive acompanhando, tomara que esse recado chegue, é 12h12, chegue o pessoal lá do HBB, gente.
0: 12h12?
2: Que chegue lá, o pessoal ontem acompanhei, minha mãe fez a última rádio dela, né? Amém? E eu estive lá acompanhando, não porque a minha mãe tava lá, amém, né, gente? Mas o trabalho que essas meninas e todos os profissionais têm com esse pessoal que tá passando nesse momento. E eu fiquei lá um pouquinho, fiquei 10 minutinhos observando. E o cuidado, a gentileza, né? Eu quero estender um abraço e parabéns, não só pro HBB, todos os hospitais que fazem isso, né? Verdade, uma atitude muito legal deles, porque nós trabalhamos com felicidade, e eles trabalham com, às vezes, a dor das pessoas, né? Isso. Pra nós é mais fácil lidar com isso, com a felicidade, mas eles é mais difícil. Então, gente, os parabéns
3: aí
2: a todos, pessoal,
3: cara, imagina, cara, o que passa diante dos olhos desses profissionais,
2: é verdade,
3: né?
2: Gente.
3: O momento de dor de tantas famílias, verdade, e eles tentando ali salvar, ajudar. Tentando, puxa, a vida é
2: amém, cara.
3: Isso também
2: parabéns.
3: Se estende para os bombeiros, né? Verdade. Que vê tanta coisa, os policiais rodoviários,
2: isso aí.
3: Principalmente em urgência, em acidente,
2: isso aí.
3: Vê tanta coisa aí, olha, eu não teria essa capacidade.
2: O nosso jabá do bem, uma salva de palmas a todo esse time!
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2: Oi, gente, a Ana montou um oi aqui, deixa eu ver o que ela mandou. Vai, Aninha.
0: Oi, Ana.
6: Olá, Tetá.
2: Oi, Aninha.
6: Boa tarde, que eu
2: boa
6: já almocei.
2: Tarde. Boa tarde.
6: O meu amigo é a Ana, da Farmácia Brasil Popular, aqui do Via Atacadista. Tudo
2: Aninha.
6: Bem, meu amigo?
2: Sim.
6: Sua esposa me ligou me avisando pra te passar aqui, pra pegar, lembrar você, é lógico, de pegar as tadala que estão aqui na reserva, tá? Ai, meu Deus, acho que eu liguei pro número errado.
3: Teta! Com a cara, Teta!
0: E vocês viram que ele veio com um papo, que uma amiga, e ele quis oferecer pra nós?
3: Caramba, mas isso é denúncia, cara!
2: O cara mandou aqui, cara.
1: Vou te ajudar, Teta. É muito usado o Tadala Fila pra questões da próstata.
3: Mas nós falamos ontem, cara.
2: Que esse jeito aqui, a minha esposa.
0: Não, capaz.
2: Não pode ser verdade isso aí, cara.
0: Não, mas eu acho que a Luana tem que preservar a família. Eu acho que ela tá certa.
3: Errou, cara.
2: Não, quem errou foi ela, mandou pra rádio.
0: Não, mas é. Ela só tava preocupada. Queria despachar a caixinha.
2: Mas tá louco, cara.
0: Olhinha, Ana, deixa eu fazer o seguinte, ó. Vamos combinar assim, ó. Hoje de tarde eu passo aí no lugar do Teta, tá?
3: Ah,

0: aí.
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0: Ô Gil, uma piadinha, vai.
2: Ai, meu caro Gilzinho, velho.
0: Não, que não, aconteceu?
2: Ai, um belo dia o Gilzinho pega e levanta a mão e faz a pergunta pra professora.
3: Ô, professora! A senhora sabe por que na sala de aula, a aula toda nossa que parece o mar?
2: E a professora diz, eu não sei não, Gilzinho, por quê?
3: Ah, ô, professora! A senhora sabe, né? A professora navega, nós aluno boia e as notas afundam.
0: Boa!
4: Gente, eu não quero ir partir por time do Teta.
0: Porque na vez
4: mas, cara, eu tô começando a desistir das mulheres.
0: Que é isso, meu?
4: Não, cara, eu continuo.
0: Mas quem falou que eu desisti das mulheres?
4: Não, cara, falando sério, eu continuo naquela saga de encontrar uma nova companhia.
2: Isso,
4: né?
2: Claro.
0: Se tu quer se destacar, Caroca, é só andar com pessoas mais feias que tu. É isso verdade. Não tem?
2: Pode ser. Mas, cara, se ele anda comigo, não, com o Heron e contigo, para, meu.
4: Cara, as mulheres estão difíceis, cara. Sabe?
0: Mas isso é normal.
4: Cara, ontem fui fazer uma moral, né? Fazer uma graça.
2: Isso, é legal.
4: Uma mulher pra uma churrascaria, cara.
2: Olha aí, cara.
4: Eu não vou dizer o nome aqui, porque senão é propaganda,
2: isso,
4: né?
2: Isso aí.
4: Churrascaria cara.
2: Olha aí.
4: Cara. Aí o cara lá, botando carne lá e coisa parecida. Cara, a mulher ficou braba, cara. Braba, foi embora, jogou a taça de vinho na minha cara, meu. O maior fiasco, todo mundo ficou olhando, cara. E eu fazendo tudo aquilo pra impressionar ela.
0: E aí?
4: E ela na churrascaria e o garçom chegou assim. E aí, senhor? Que tal a vaca, hein? Aí eu falei, ó, ela é um pouquinho chata, mas a comida tá boa. Mas tá louco.
0: Mesmo caso que aconteceu com um amigo meu, foi numa pizzaria, né? Levou lá umas meninas na pizzaria e o cara, né, chegou, o pizzaiolo disse assim, isso, família! Família, né? A pizza. Sim. E ele não, disse tudo.
5: Topa, papai.
0: Ele tá chegando.
6: Aí a Luana tá conversando com uma amiga.
0: Oh, a Luana, esposa. A minha Luana.
6: Isso, a tua esposa, coitada.
0: Coitada por quê?
6: Não, por nada.
7: Coitada por quê, meu?
6: Ah, por nada.
0: Tá sacanagem.
6: A amiga perguntou, Luana, tu prefere Natal ou sexo? E diz ela, eu prefiro sexo, Natal tem todo ano.
0: Oi. Sai daí, meu.
8: Denise, tu não sabe se aquele cara que a polícia matou já morreu?
9: Já sim, ele morreu hoje, mataram ele ontem, mas ele morreu hoje.
8: Ele morreu hoje,
10: mataram ele ontem, mas ele morreu hoje.
8: Eu ia até. Ai, não dá.
0: Censura! Ai, minha gente, vamos lá, de volta, em nome de quem?
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11: Peraí que eu preciso contar uma história.
0: Não viaja.
11: Ô, Carioca, presta atenção nessa.
4: Tô escutando. Sou todo ouvidos.
11: O Teta, ele é pidão, sabe?
0: Ah, né? Eu sou pidão mesmo.
11: Ele é pidão. Não pode ver qualquer coisa que tu quer.
0: De comer.
11: Ele quer comer. Eu tava com uma pastilha, ele não sabia nem pra que era.
0: Mas tinha um cheiro bom aí.
11: A bendita pastilha. Ô, meu, me dá uma aí.
0: Não viaja.
11: Eu peguei, é vitamina C, tá? Mas não sabia. E aí vem aquele saquinho de sílica.
2: Sim.
11: Que é uma rocha que vem dentro de um saquinho pra absorver a umidade dos comprimidos, né? E aí eu entreguei pra ele o saquinho como se fosse o que tivesse dentro.
2: Cara, e ele ia comer.
11: Ele abriu, ele desconfiado, mas abrindo com os dentes já o saquinho. Mas pra que é isso? Mas o que é? E daí, eu dizendo, aqui tá vitamina C, cara, pode comer. E aí quando ele foi comer, não, daqui não.
0: É o Gil, vai aonde, tu vai ver. Eu vou fazer uma pegadinha contigo também.
11: Precisa.
0: Eu vou me cobrar. Vamos seguindo, tá chegando ele. É o Zé.
1: Muito bem, vamos adiante, chega de bobagem, agora é sério. Vem aí, a poesia campeira com Índio Morales.
0: Eita,
12: aqui pra ele.
13: Abre, diabo.
0: Ô, índio, seja bem-vindo.
13: Índio.
11: Isso aí, meu Deus, quando ele abriu a porta eu olhei, achei que tava num velório.
0: O que é isso? O que que aconteceu?
11: Esse homem parece um defunto, vive.
0: Não, eu
12: só tava com um probleminha de garganta, tudo certo. Barbaridade.
0: Ô, índio, nós estávamos falando, você escutou aí o início do nosso programa, não? Escutou?
11: Não, eu tava ouvindo a outra rádio.
0: Não,
13: que sacanagem.
12: Não, é que ele ouve pra ver se as músicas dele tá tocando também nas outras.
11: Tava ouvindo a rádio Emoção.
0: Isso, muito bem. É da rede. Mas me diz uma coisa, nós estávamos falando, hoje é dia do chá. Que tipo de chá tu gosta de tomar lá no campo, lá, que te ajuda, assim?
11: Eu gosto do chá comigo.
0: Chá comigo?
11: Isso.
0: Como é que é esse chá?
11: Parece uma porquinha, bem gordinha, de chá comigo.
14: Ai, meu Deus do céu.
0: Ah, vamos lá, índio, vamos seguindo. O que é que você veio trazer?
11: Eu trouxe em homenagem às gurizadas que tá vindo aí nas festas de maio de Teutônia.
13: Ah, isso!
11: Humildemente escrevi uma letra pensando, vá que eles gostem grave, faz sucesso.
13: Ah, é, cara.
11: Os Cleito e Romário.
12: Isso aí, vai ser no sábado à noite.
11: Isso, eu nunca sei quem é um, quem é outro.
12: É o Cleito e o Romário.
0: O da direita.
12: Olha, tu me
13: foi super explicativo.
0: Você tá olhando pro palco, isso aí é
12: o Gil explicou bem, cara.
0: É.
12: Cleito e Romário, como é que é, Gil?
11: Não, é só olhar assim, ó, Cleiton e Romário. Da esquerda pra direita?
0: Isso! Da esquerda pra direita olhando pro palco. Cleiton e Romário. Isso.
11: Então no palco é da direita pra esquerda.
0: Isso aí.
12: E quem for vesgo?
0: Não.
12: Não, mas daí eu não sei se é o João Bosco ou o Vinícius.
0: Não, é o Joel.
11: E quando é o trio Parada Dura?
13: Ou o Luan Santana?
0: Não. Eu não sei.
11: Ah, não sabe?
0: Não.
11: Bueno, abre a gaita, é boa. Bonita a gaita. Vamos declamar.
0: Isso aqui é violão pontilhado?
12: É verdade, isso aí é um violão, cara.
11: Olha, se vocês querem que seja, fique à vontade. Agora que a gaita é minha, vai ter o som que eu quero.
0: Tá bom. Dá a mão. Vamos seguindo, então.
11: Se vocês forem tocar os instrumentos de vocês, vão lá.
0: Tá bom. Bota lá, pontilhado.
12: Não tá mais aqui, não tá mais aqui.
0: Desculpa.
12: Não fica brabo.
0: Segue, vai.
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0: Olha aí, cara.
11: E não foi uma, não foi duas, não foi três. Trocou meu nome por amor faz mais de mês. Mas se alguém pergunta se nós dois tá junto, tu nega toda vez.
0: Olha.
11: Tu diz que a gente não namora, nós dorme junto todo dia e não namora. Você tem a chave lá de casa e não namora. Dentro do quarto você fala que é minha, mas da porta pra fora você diz que a gente não namora.
12: Cara, eu conheço a música. Aqui, ó, cara, aqui, isso ó. Aí é Cleito e Romário, meu.
0: Aqui, ó.
11: Eles gostaram, então?
13: Gostaram,
14: índio?
13: Meu, eles gostaram.
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0: Olha, índio.
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12: Ó, Vitória.
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0: Índio.
14: Não foi uma, não foi duas, não foi três.
11: Ouvindo, eu sou surdo.
14: 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Mas se alguém pergunta...
0: Essa parte aqui.
12: Agora, vocês.
14: A gente não.
11: Gurizada, velho.
0: Olha aí, ó, sucesso, índio!
11: Mateada galponeira.
12: Não.
13: É,
12: sertão e campo.
0: É, isso aqui é o sertanejo.
11: É. Todo domingo, o Zé Calvi e o Rafa.
0: É isso aí.
13: Tá errado,
0: ei, índio, pelo amor de Deus. Índio, volte sempre, vamos lá, vamos seguindo aqui. Abraço pra você.
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0: Uma piadinha, vai.
12: Olha o Gilzinho, cara. Agora eu entendi tudo sobre o Gilzinho, cara. O Gilzinho escreveu uma redação na escola que o gato não cabeu no buraco.
0: Não o quê?
12: Não cabeu no buraco.
0: Ah, tá errado?
12: Não é coube.
0: Não é coube.
12: Aí, só um pouquinho. Aí a professora, de castigo, mandou ele escrever 20 vezes no quadro a palavra coube, Gilzinho. É coube. Quando ele terminou, a professora contou as palavras e comentou: mas, ô Gilzinho, mas tu escreveste somente 19 vezes aqui, Gilzinho. Ah, professora, é que a palavra 20 não cabeu.
0: Ai, boa, Gil.
16: É o seguinte, gente, ontem eu à procura na minha saga.
12: Ai, não, cara.
16: Ontem eu levei um fora.
0: Meu Deus do céu.
4: Cara, ontem eu me dei mal. Só porque eu cheguei na Irmã Morena ali, né? Cara, saí pra balada, aí tava a Morena lá no canto ali, tomando. Quinta calma. Sei lá o que, eu cheguei nela. Olá.
0: Tudo bem?
4: De onde você é? Aí ela, sou de fora. Aí eu, de fora de onde exatamente? Ela, de fora do seu alcance.
0: E o Papael, gente, que foi fazer um passeio com os amigos dele. Isso, eles foram para aquelas águas termais. São João do Polesine, bem do ladinho lá.
13: Isso, lá perto, bem, é verdade.
0: Tem águas termais. Tem águas termais. O Papael foi fazer um passeio com 5 amigos.
4: Não, só uma não.
0: 5 amigos nesse passeio, mas calma.
13: Que bolinha de sagu aí.
0: Aí chegou os 5, foram pro quarto, né? Tudo junto, né?
4: É novo, essa ali.
0: Eu já contei isso aqui.
4: Agora vai.
0: E aí chegou no interfone, eles estavam ligando, eu quero 5 cafés da manhã, né? Deus, o pessoal mandou pro quarto dele,
13: acelera.
0: Quarto 12, 5 cafés. Aí depois ele pediu, a gente quer 5 lanches pela meia manhã, 5 lanches subiu. A gente quer 5 almoço, 5 almoço subiu. Depois a gente quer um café da tarde, 5 café da tarde subiu, né? E depois a gente quer também, gente, finalzinho da tarde, a gente quer 5 sopas. Nossa, subiu 5 sopas até o 12º andar, a pedido deles, seus amigos.
4: Demora.
0: Não, já vai acabar. E aí subiu as sopas lá, aí depois chegou aí pelas 8 da noite, chegou na parte que o Papai gostava, né? As meninas, vocês têm?
13: Ah, tinha um, né?
0: Isso. Aí ele disse assim, eu quero aí que vocês mandem 4 meninas pro nosso apartamento.
13: Opa, peraí. Como assim? Peraí.
0: 4 meninas.
13: Cara, mas até agora era sempre 5.
0: Não, é que o Papael queimou a língua com a sopa.
5: 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Estou, Papael.
6: Aí o cara chegou na farmácia e disse, boa tarde, meu nome é Dejair.
0: Dejair.
6: Eu preciso de cloridato de metoclopramida.
4: Que isso?
6: E aí a mulher não entendeu, de quê? E ele, Dejair.
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13: Estaremos partindo.
0: Dalmolin.
11: A frase é a seguinte, sextou e hoje eu não vou chutar o balde, eu vou dar uma voadora nele.
13: Giovanni Gigancel. Meu Deus do céu. Cara, eu tava fazendo as contas das coisas até o fim do ano. E se organizar tudo direitinho. Ah. O Gilzinho só vai precisar arrumar 2 empregos, uma mosca.
0: Como é que foi teu imposto de renda, Gil?
13: Meu Deus, nem me fala.
0: Vai voltar?
13: Tô apavorado.
0: Vai voltar?
4: Nem me fala que eu tenho que ver isso.
0: Agora. O Gil vai voltar 7.000 pra ele.
4: É verdade.
13: Vai, só vai.
4: Gente, esse pensamento aí eu vou botar em pauta para todos os nossos ouvintes que estão na nossa sintonia.
0: Atenção.
4: Pra levar isso pra vida
0: inteira. Bota na mesa.
4: É um conselho. Aí. Se você tem um amigo que vale ouro, não perca tempo. Venda logo.
13: Fechou! Os nossos vergonhosos desta semana. É. Semana que vem tem mais. Aquele compilado que uns diz que é os melhores momentos, outros dizem que é os piores. 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
13: 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E a temperatura pra você: 16 graus.
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13: Fechando meu horário, mas antes aquela homenagem aqui, a Dani do Via Atacadista mandando um oi pro maridão Titão da churrascaria, a churrasqueira, e o Cirão e a filha Tef fazendo essa homenagem. Vem ali, Giovanni Gil, direto da Ducato Show via satélite, lá na festa de maio em Teutônia. Um ótimo final de semana. Daqui a pouco eu tô com lá.

0: festa de maio em Teutônia.
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1: Muito bem, senhoras e senhores, estamos de volta para a festa de maio. Olha, final de semana praticamente recheado de muitas atrações. E hoje, a atração nacional aqui na festa de maio, neste sabadão. Olha, o sol tá querendo dar o seu arzinho da graça de vez em quando. Vem uma nuvem, acaba encobrindo ele, mas eu acho que hoje ele vai chegar chegando para iluminar e dar uma aquecida na gauchada, viu? Uma excelente tarde de sábado para você que tá trabalhando, para você que tá em casa, para você que tá curtindo, galera que tá na estrada, onde quer que você esteja, galera que tá almoçando, tá fazendo almoço agora? Opa, hoje é sábado, viu, meu querido? Olha, hoje tem show nacional com Gleiton e Romário, Gleduran, DJ Karen Denis, tudo isso a partir das 9 horas da noite, vai começar cedinho, viu, meu querido? Então, te programa aí, né, pra trazer a família, os bons, os confirmados e a galera da melhor qualidade. Bom, mas daqui a pouquinho estamos eu, o Thiago, tá aí também o Gabriel, a Vitória, e a gente vai depois dar uma esmiuçada no que vai estar acontecendo, no que vai estar rolando. Deixa eu dar uma boa tarde aí pro meu querido Thiago. Tudo bem, Thiago? Boa tarde, Thiago. E aí, vamos lá.
3: Tudo certo?
1: Tudo certo, meu querido.
3: Rapaz, nós continuamos esse clima bom de festa, né? Festa de maio. O tempo tá emburradão, cara, de poucos amigos hoje, mas isso não atrapalha a galera que tá vindo aqui pra festa de maio em Teutônio, no centro administrativo aqui de Teutônio. E hoje, Gil, é um grande dia. Hoje isso. Tem Cleiton e Romário, como você bem disse agora há pouco, é uma grande expectativa, show nacional na festa de maio hoje com a galera da M9, e a Encanto vai estar junto acompanhando, mostrando tudo também pelas nossas redes sociais. Aliás, quem não segue ainda, vai lá e segue já, Encanto 100.1, tem os bastidores dessa festa maravilhosa, nossa equipe circula muito aqui pelo parque, mostra também as atrações musicais, artísticas. Ontem uma noite memorável com Rainha Musical, rapaz, né? Foi top, hein?
1: É bailão, meu filho! Grande Maurício e companhia, né? Então tá bom, gente. Então você já viu que a coisa, bicho vai pegar. Então, fica ligadinho aí na programação da Encanto, diretamente aqui da cidade de Teutônia, neste sabadão, porque vai ter muita coisa legal pra você conferir. E a gente confere a partir de agora, clássicos da Encanto. 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Não sei não, tá rolando namoro aí, meu querido. 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Olha, chega ali, chega, diz, olha, eu quero falar com o Cassiano. Ah, o Cassiano é um queridão, né? Então, bora, clássicos. E olha, a gente vai diretamente para essa cidade aí que, olha, eu sinceramente, esse lugar me dá medo, que é a Austrália. Tem cada coisa que acontece na Austrália, mas a gente vai direto para Melbourne. Em 1979, teve uma galera aí que se reuniu e fez uma banda que eu vou te dizer uma coisa. Eu vou dar um pitaquinho. O vocalista desta banda é nada mais, nada menos que Colin Rey. É a viagem pra você. Aquela nostalgia depois do almoço. Bora, Man at War.

0: oggi Boba Yam con Rivers of Babylon, diretamente aqui da Festa de Maio em Teutônia. É a feira multissetorial agroindustrial, familiar, também pavilhão agropecuário, shows regionais e nacionais, gastronomia, tem arena de shows, programação cultural, parque de diversão, artesanato, quer dizer, tá recheado. É este o último final de semana, então, meu querido, se você tá afim de trazer a família, os bons, os confirmados, vem pra cá. Festa de Maio é o kit. Espera, meu queridão, deixa eu mandar abraços pra ele, tá lá na bela e linda Torres, um abração aí. Fala, Giovanni Gil, ontem tava curtindo aí o som das pistas Revival, com essa minha troca de horário, me proporcionou ouvir aí outros programas que não tava conseguindo ouvir. Ô, legal, meu querido, grande Rubão, lá na bela e linda Torres. Deixa eu ver quem mais tá por aqui, mandando aquele alô, mandando aquele recadinho. Manda um beijo aí pro meu marido Joel, estamos sempre na escuta, hoje estamos de aniversário de namoro, amo ele demais. Ah, galera aí apaixonada, que maravilha. Vamos lá, seguindo
1: na Encanto. É muito

0: com Sex Bomb, clássicos da Encanto. Uma excelente tarde aí pra você, bom sabadão. Galera que tá aí fazendo uma faxininha, aproveitando aí, o solzinho tá querendo dar o seu ar da graça. Mas pode chegar, meu querido. Eu sei, você tá meio tímido, mas seja bem-vindo, né? Eita! Obrigadão aí pela companhia, galera que tá começando a segunda jornada do seu trabalho aí nesse sabadão. Galera aí do comércio, obrigado pela companhia. Alô, turma da fábrica, a turma que tá descansando, aproveitando esse sabadão. Galera que tá se aprontando, daqui a pouquinho mais vai vir pra festa de maio. Estamos aqui com a nossa Super Ducato Show. E lembrando, né, a galera pode participar do Fechado com Encanto. Tem os prêmios aqui pra você se acertar. Chave certa, fatura na hora, meu querido. Então bora, vem pra cá. Segura aí que a gente já volta.
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0: 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Agora 27 para as duas.
2: 1:33 p.m.
0: Thank you.
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0: Bora, deixa eu contar pra você que apontar laser pra aeronaves em voos é crime previsto no Código Penal e pode levar a pena de até 12 anos de prisão, segundo a gravidade do caso. O alerta voltou ao debate diante do aumento de ocorrências no Brasil, inclusive no entorno do aeroporto de Porto Alegre, o Salgado Filho, onde foram registrados dezenas de episódios recentes. A prática pode causar ofuscamento e até cegueira momentânea dos pilotos, colocando em risco pousos e decolagem.
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0: Bora! 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E a temperatura nesta tarde de sábado. Agora, 15 graus nos vales.
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0: Vambora, meu povo! Simbora, simbora! Na mais querida, na mais ouvida, diretamente de Teutônia, é a festa de maio! O quê? E aí, tudo certo? Como é que tá o sábado aí? Fala comigo! E aí, bora? Manda aí o seu alô, seu recadinho, 998-39-1001. Lembrando que teremos grandes atrações para esse sabadão. Daqui a pouquinho a gente segue contando para você que tá se deslocando. Tem praça de alimentação, tem também exposições, muita coisa bem legal, bem bacana para você conferir, tá bom? 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Vamos lá, seguimos. Uma excelente tarde. Quem lembra dessa aqui, hein? O pessoal que adora demais aqueles clássicos que marcaram. Esse aqui é um deles, né? Baltimora.

pra galera recordar, relembrar. John Cougar Mellencamp, ou simplesmente John Cougar. It's so good. Olha, galera, deixa eu falar pra você que hoje tem promoção, rapaz. Isso. Galera que for entrar no parque hoje, ingressinho único aí, meia entrada pra todo mundo, R$10.

0: bom? Então, já dá, né, aquela incentivada aí pra galera curtir esse sabadão, até porque hoje temos show nacional, galera, aqui na Festa de Maio, meu queridão. Hoje teremos nada mais, nada menos que o show de Cleiton e Romário, também Glê Duran, a DJ Karen Denis, e o horário a partir das 9 horas da noite, tudo começando. Tiagão, temos boa notícia aí pro pessoal, né? Temos a notícia que o pessoal vai gostar.
1: É verdade. Hoje, eu sabe o que que é? Tava vendo que o pessoal da SIC aqui e também da M9.
0: Boa.
1: Pra, desde ontem, na verdade tá valendo desde ontem e pra hoje, meia entrada pra todo mundo.
0: Olha
1: isso
0: aí,
1: quer dizer, rapaz, o quê? Que você paga só 10 pilinhas pra entrar no parque da festa. Então tá mais barato. O preço era R$20, foi o preço da semana passada, quando a festa começou. Galera reviu o preço, colocou pra R$10, ou seja, meia entrada pra todo mundo hoje, em qualquer horário que você chegar aqui na Festa de Maio. E tem um detalhe, quem já tem ingresso pra entrar no parque e quiser fazer um upgrade pra ter ingresso pro show, também pode falar com o pessoal da M9 aqui, consegue fazer um upgrade, já tem esse valor descontado do valor do que seria o ingresso para o show de hoje à noite.
0: Que legal, olha aqui, ó, mais ótimos motivos pra você aproveitar esse último final de semana aí na Festa de Maio, né, Tiagão?
1: É verdade. Hoje, então, Glê Duran, Cleiton e Romário, que é a atração nacional confirmada e esperada, muito aguardada pra essa festa. Uma noite memorável pra fazer o último final de semana da Festa de Maio aqui em Teutônia, ainda mais especial. Com encanto acompanhando tudo por aqui também.
0: Show! Bora! Olha aqui, ó, lembra dessa?
1: Essa eu dançava. Pelo menos tentava.
0: Dara na tiriça e o Roquinho Clássicos.

0: Uou! Trazendo Creedence Clearwater Revival com Hey Tonight, Tara na Tirissa, Roquinho. Essa é pra recordar, pra relembrar, rapaz. Levantou aí um cheiro de naftalina depois desse último bloquinho aqui. Vou te contar uma coisa. Que é isso? 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Clássicos da Encanto tá de volta amanhã, domingo, hein? Logo depois do Rádio Dália, você confere Clássicos até as 14h do seu domingão.
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0: Vamos! Uma excelente tarde pra você. Vamos lá, já já. 100 por hora, 100 por hora. 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E a hora? Um minuto pras duas.
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1: Galera, deixa eu contar pra você que os atendimentos por vício em apostas no Brasil dispararam com aumento de cerca de 17 vezes entre 2018 e 25, segundo os dados aí do Ministério da Saúde. E os especialistas apontam que a expansão das bets tem provocado um crescimento de casos no endividamento, sofrimento psicológico e ainda no comportamento compulsivo. Profissionais da saúde alertam ainda que o problema já é tratado como questão de saúde pública e pode levar a situações graves, como até o colapso financeiro e familiar.
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1: Bora! Solzinho tá aí, hein? Dando a sua graça. De vez em quando, chegando um pouquinho mais. Chegando mesmo, hein? E olha, a temperatura já até elevou um pouquinho, meu querido. Agora, nos vales, já em 18 graus. Vamos!
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1: 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Vamos lá. Na mais querida, na mais ouvida, uma excelente, maravilhosa tarde do sábado, meu queridão. Vamos pra cima? Vamos! Vamos! Quem é número um? Fala pra mim! Tá louco, meu!
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1: É nós e os Brosgondóis. Ei, solzinho, vem chegando, vem chegando.
6: Sim.
1: Agora.
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1: Até 5, hein?
6: Sempre na frente.
1: 100
6: por hora. O seu som é 100 por hora. 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
1: Tudo bem. Sejam bem-vindos a 100 por hora, diretamente da festa de maio. Galera, este é o último final de semana, então vem aproveitar, tem muitas atrações para você conferir de pertinho. Lembrando que hoje Cleiton e Romário, ainda Gle Duran, DJ Karen Dennis, isso tudo a partir das 9 horas da noite. E amanhã, domingo, é show da família, a partir da 1 hora da tarde, tá bom? Então, quer dizer, bons motivos te trazem diretamente pra cá, pra Teutônia, aqui no Centro Administrativo. Então, pra você que tá trabalhando, pra você que tá em casa, pra você que tá folgando, galera tá fazendo agora com o solzinho, né? Fazendo aquele servicinho externo, tá dando uma geral no pátio aí, dando uma cuidadinha também na piscina, né? Botando um cloro, dando, né, uma recuperada nela. Afinal de contas, essa época aí, sabe como é que é, né? Pra proliferar, vou te dizer uma coisa, é um, dois, né? Pra ela ficar verde. Então, negócio é manter sempre limpinho, né, meu querido? Vamos embora! Vamos lá, 100 por hora, até 5.

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edição do nosso 100 por hora, diretamente da festa de maio, Jota Quest, com o nosso saudoso Tim Maia. Acenda o farol! Uma

0: 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E a hora? Hora de encher o tanque, 12h20.
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0: 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Vamos lá, hein? O solzinho apareceu, deu o seu ar da graça pra dar uma iluminada e também esquentar a gauchada. Eita, querido Astro Rei maravilhoso. Vamos lá, dar uma conferida aí até atualizar a temperatura, até porque solzinho chegando, vou te dizer uma coisa, né? Ele bota pressão na situação. Agora, 17 graus.
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0: Louco, meu.
1: Fala, galera de Teutônia, aqui é o Cleiton.
2: Aqui é o Romário.
1: Ó, dia 23 de maio tá chegando e a gente tem um encontro marcado com vocês aí, viu? Não perde, não.
2: Né? Anota na sua agenda, dia 23 a gente tá pertinho de vocês, cantando muita música boa.
0: É, hoje, Cleiton e Romário.

0: 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Esse é o nosso glorioso, maravilhoso 100 por hora, né? Na tarde desse sabadão. Como é que você tá, meu querido? Tudo certo? Uma excelente tarde pra você. Olha, ouvi falar que tem informações aí de como é que vai estar a programação pra logo mais na festa de maio. Deixa eu chamar ele. Onde é que ele tá? No camarim? Ele tá lá no camarim? Não. Onde é que ele tá? O departamento, veja bem. Sabe, alguém sabe do Gabriel? Oi?
1: Oi.
0: Ah, ó. Aí. Eu acho que eu tô escutando ele.
1: Aí, agora aparece. Isso mesmo, Giovanni Gil.
0: E aí, Gabriel, aqui. Onde é que tu tá, meu querido?
1: Eu tô aqui andando pela praça de alimentação. Tava olha lá aí. No camarim, dando aquela espiada.
0: Olha aí. Assim. O Cleito e o Romário já estão descansando já ali no camarim, não?
1: Olha, eu ouvi dizer, não pude entrar, mas acho que eles estão aí já.
0: Aí, garoto.
1: Estão conhecendo o teu Tônia.
0: Isso aí.
1: Mas, ô, Giovanni Gil, vamos lá.
0: Conta.
1: Tava circulando aqui junto com a colega, com a Vitória. Ela tava junto com a gente. Vamos fazer um convite pra galera. Tem muita gente chegando aqui em família. Hoje o clima tá bom, tem aquele solzinho. Traga teu chimarrão aqui.
0: Olha, boa!
1: Tem praça de alimentação.
0: Isso.
1: Tem um museu, tem um espaço muito bonito.
0: Tu olhou por mim, o que tu quis dizer com isso agora? Tu acabou de olhar pra mim.
1: Não sei.
0: Tu olhou pra mim e disse, tem museu. O que tu quer dizer?
1: Até lá, a parte dos pré-históricos
0: lá.
1: Tá
0: bom. Tem
1: os esqueletos dos tiranossauros.
0: Tá, mas não vamos entrar nesse mérito. Continue.
1: Tem a feira comercial aí também, tem o setor agropecuário aí também. Cara, ô Giovanni, tem um Zemu lá, tem um cavalo gigante.
0: Olha aí, rapaz.
1: E pode montar nele também.
0: Olha aí.
1: Também tem a agroindústria familiar, mas fica o convite pra tu e tua família vir o parque de diversões, já tem uma galera aqui circulando junto com a gente também.
0: Tá bom.
1: E fica o convite aí. Oh, e vale lembrar que tem uma ervateria aqui, tu que tá tomando teu chimarrão na frente do setor comercial lá do galpão, tu pode ir lá abastecer teu chimarrão também lá, tua água quente.
0: Maravilha. Show de bola. Então tá. Então o pessoal que tá vindo aí pra feira, tá aí, ó. Boas dicas do nosso querido Gabriel.
1: E claro. Vem aqui visitar a nossa van aqui.
0: Lógico. Eu achei que tu não ia convidar agora.
1: Em frente à Arena de Shows aqui.
0: Garoto.
1: Tá aberto pra receber você. Vem tirar teu brinde aqui, dar aquele abraço. Giovanni Gil tá com aquele coração de mãe aberto hoje. Eu ouvi dizer que ele tá com uma saudade, que dá uns abraços. Moço, não pode criar intriga aí. Vai que a esposa já pega... E aparece aqui com o Chico.
0: Deu, Gabriel. Quem é? 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
0: Galera, deixa eu falar que o tratamento com antibióticos, ele é receitado pelos médicos quando uma infecção, ela evolui para um quadro bacteriano, como, por exemplo, infecção do aparelho respiratório. Agora, é um erro muito comum o uso de antibióticos em infecções causadas por vírus. E esse mau uso, como a automedicação, ela causa um efeito contrário ao esperado, pois quando o tratamento é feito indiscriminadamente, algumas bactérias no organismo passam a ter mais resistência aos medicamentos e aí pode agravar o quadro do cidadão, hein, meu querido? Então te liga na missão, né, meu queridão?
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1: Bora, meu querido, temperatura nos vales. Solzinho chegou, mas às vezes ele dá uma, né? Se esconde um pouquinho, mas tá aí, tendo presente aí nesta tarde de sábado. Obrigado aí pela presença, viu, querido Astro Rei. Temperatura, olha, estabilizou em 17 graus.
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10: Estamos de volta.
1: Bora! Vamos lá, seguimos com o nosso 100 por hora, 998-39-1001. A galera participando aqui, né, o Giovanni Gil? Quem é que tá participando aí? Oi, tudo certo? Fala comigo! Boa tarde, uma excelente, maravilhosa tarde aí pra você, nesta tarde gloriosa, né? Uma tarde... Oi, só um pouquinho. Deixa eu botar ela aqui pra falar direitinho. Eita, rapaz. Calma, menina. Não tinha colocado certinho aqui.
11: Oi, eu sou o Luiz Antônio de Santo Antônio do Sul. Eu quero participar dos ingressos do cinema.
1: Tá.
11: E quero escutar a música Pedro e Pecado.
1: Tá bom, meu querido.
11: Oi, eu sou o Luiz Antônio, filho do Mau Mau.
1: Tá.
11: Eu quero escutar a música Pedro e Pecado. E quero participar dos ingressos do cinema.
1: Aí, meu garoto, tá querendo aí o P do pecado, mas que menininho, danadinho, rapaz. Olha, pra garantir, ele mandou duas vezes, viu? Ainda aqui mais, o Bruno Alves tá mandando um abraço pra galera na obra. Ô, turma, bora! Galera aí que tá metendo mão na massa, né? Alô, pedreiro, alô, servente, alô, carpinteiro. 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Vamos lá, ouvindo a mais querida, a mais ouvida.

0: quê? Fala pra mim, vai.
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0: meu povo! Uma excelente, maravilhosa tarde! Olha, a melhor tarde aí desse sabadão da tua vida e a hora. Agora, dois
1: para três. 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
0: Bora falar de esporte, falar aí de Luiz Castro, pois ele elogiou a atuação do Grêmio na vitória sobre o Palestino e destacou o apoio aí da torcida na arena. Segundo ele, isso foi decisivo durante toda a partida. O treinador também ressaltou a entrega dos seus jogadores e afirmou que o mais importante é vencer independentemente do esquema tático utilizado. Castro ainda comentou a atuação do time, as diferentes formações ao longo da temporada. E lembrando que o Grêmio tem mais um adversário neste sabadão. É logo mais às 19h, Grêmio e Santos na Arena. 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
0: Bora, Encanto FM, a rádio que está na festa de maio. Lembrando que a festa é hoje e amanhã ainda, tá bom? Temperatura tá em 17 graus. Boa tarde.
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0: Ué,

0: aqui, ó, aqui, ó. 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
0: Muito bem, senhoras e senhores, tarde deste sabadão, ele já está na área, tá por cá, ele chegou, ele é Carioca. E aí, Carioquinha, tudo certo?
2: Tudo bom, meu amigo Giovani Gil, considerado o melhor do Brasil. Eu estou aqui, bem na entrada da arena, onde nós montamos nosso quechê, mas eu estou aqui na praça de alimentação. Até eu estou aqui conversando com o Luciano. Luciano, tá onde mesmo, Luciano?
3: Teutônia.
2: Teutônia, vem cedinho aqui conferir. Vai assistir hoje, tem show nacional, né? Não dá pra perder. Então vai vir cedinho aí, tá vindo conferir?
3: Sim.
2: Tá certo, Luciano. Luciano, a festa aqui da tua cidade tem que dar parabéns, hein, Luciano? Se sinta privilegiado pra ter um evento de tão grandeza no teu município, hein?
3: Tá cada ano melhor.
0: Ei, Luciano.
2: Esse aí é o Luciano e Teutônia. Tá vindo aqui conferir. Vem aqui bem pertinho da gente. Luciano. Tu vai ter que conversar comigo. Mas o meu amigo Giovani Gil.
0: Diga aí, Carioca.
2: Tava olhando uma panorâmica aqui. Cara, já tá complicado pra achar lugar pra estacionar.
0: Olha isso
2: que o negão aqui atrasou um pouquinho. Mas tem estacionamentos também pagos.
0: Claro.
2: Entendeu? E claro, tu vai achar. Mas então eu falo pro pessoal. Paciência.
0: Isso
2: significa o quê? Que já há uma grande movimentação aqui na festa de maio em Teutônia. Imagina logo mais. Até porque tem muitas atrações bacanas. É um evento familiar, tem parque de diversões, gastronomia, tem aquele shopping, porque aqui Teutônia a gente já sabe, né? É a capital dos shoppings artesanais, é ou não é? Tem chopp pra tudo que é lado aí.
0: Muito uma delícia.
2: E aí tem guloseimas, a praça de alimentação que eu já disse pra você. Tem pra criançada. Tem até dos bichinhos aí pra ver,
0: isso,
2: rapaz. Isso. Tem pavão pra ver.
0: É.
2: Falar em pavão. Tem até peru, Giovani Gil. Mas isso aí não é peru, Ju. Isso aí é uma caturrita, cara.
0: Ô, me ajuda, Carioca.
2: Pois é. Outra coisa assim, que a gente dá uma dica pro pessoal que tá já se planejando pra aparecer aqui na festa de maio, é com relação a agasalhos.
0: Ah, verdade.
2: Tá certo? Tá começando a baixar a temperatura, apesar que já amanheceu friozinho, geladinho essa manhã e tarde de sábado. Imagina a noite, meu amigo Giovani Gil.
0: É.
2: E já aproveita aqui, dá um abraço na gente, estamos bem localizados na frente da arena da AM9, a nossa parceira, a produtora que tá trazendo essas várias atrações musicais aqui na festa de maio, Giovani Gil.
0: Que maravilha, Carioquinho. 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É hora de curtir mais um Multiverso. É a rádio que exalta um leque de músicas sem preconceito musical. E vem aí o embaixador. É ele, Gustavo Lima. Nando, cadê o Nandinho?
4: Gratidão.
0: Hã? Nando.
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0: Sucesso 100 por hora, tarde do sábado. Como é que tá a tua tarde aí, meu querido? Trabalhando, galera do comércio, galera na indústria, na fábrica, galera que tá circulando aí pelos vales, né? Turma aí na 129, na 128, na 130, também aí na 453, BR-386. Galera subindo, descendo Serra Gaúcha, obrigado aí pela companhia. Galera que vem vindo da Serra pra curtir aí a festa de maio, pessoal pela 386 também, de Paverama, Taquari, um abraço aí pra essa turma toda, né? Galera também vindo aí da região de Pouso Novo, Progresso, Boqueirão do Leão, vamos que vamos, né? É a festa de maio, até amanhã, galera, segura aí que a gente volta rapidinho, viu? Aqui, ó. 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
1: Bora falar de esporte, vamos Inter, tem jogo daqui a pouquinho, 5 da tarde, hein? Ei, rapaz, joga contra o Vitória. Olha, o vice-presidente do Internacional, o Victor Greenberg, afirmou aí que o clube vive um momento positivo no Brasileirão e na Copa do Brasil, projetando um segundo semestre com evolução. Ele destacou a melhora recente da equipe, dizendo que a direção pretende buscar reforços para a janela próxima, sem comprometer o equilíbrio financeiro. O dirigente também garantiu os salários estão em dia e que, por enquanto, não há propostas oficiais por jogadores do elenco. Informação do esporte pra galera.
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1: 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E a temperatura nesta tarde, que agora o solzinho parece ter uma sumidinha, mas vamos que vamos, né? Temperatura segue firme e forte em 17 graus.
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1: Vamos embora.

0: diretamente da festa de maio, trazendo aí pra galera curtir Vitor Clay e a Joyce Alane e o abalo psicológico. Uma excelente tarde aí pra você, galera participando, 998391001. Um abraço pro Josimar, um abraço, meu querido, olha, família Bonometti, curtindo aí, como é que tá o frio aí na serra? E, rapaz, lá nos altos, né? Família Bonometti. 998391001, participa, manda aquele alô, tem aquele parzinho de ingresso pra cinema, te liga aí. 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E a hora 18 para as 4.
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0: Olha, o programa Novo Desenrola já renegociou cerca de 12 bilhões em dívidas de famílias, estudantes, empresas desde o seu lançamento, beneficiando mais de 1 milhão de pessoas. Segundo o Ministério da Fazenda, houve descontos médios de até 85% nas negociações e milhares de contratos foram quitados ou refinanciados. O governo também estuda uma nova fase do programa voltada a consumidores sem dívidas em atraso. Falei aí pra galera curtir aí na programação, diretamente da festa de maio.
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0: É ele, fala comigo, carioca!
1: Ô, Giovani Gil!
0: Oi!
1: É, o sol mostrando a sua cara. Ei, agora, tinha dado uma escondidinha, como você bem já disse. Ah. Agora apareceu, mas o que eu notei também é que aumentou o vento, cara.
0: Olha aí!
1: E aí, como tá gelado, né? Com o passar das horas aí, vai ficar mais friozinho se manter esse ventinho. Então, a sensação térmica, tu já se prepara, né? Então, pessoal que está se dirigindo pra cá, vem agasalhado. E aqui, vendo uma panorâmica na praça de alimentação, a gente vê que já tem muita gente aqui na festa de maio, muita gente sentada nas mesas aqui na praça de alimentação e conferindo as várias atrações que oferece a festa de maio. Tem a feira multissetorial, tem a agroindústria familiar, tem o pavilhão agropecuário, também tem gastronomia, como já disse, a praça de alimentação, tem a programação cultural, Giovani Gil.
0: Ah.
1: E também pra criançada que vão à loucura aqui.
0: Isso,
1: o parque de diversão.
0: Nossa.
1: E muito artesanato. Tudo isso você confere no penúltimo dia da festa de maio, aqui em Teutônia. E a gente, aqui, a Encanto tá presente e ao vivo, via satélite, direto da nossa Super Ducato Show, Giovani Gil.
0: Ei, maravilha! Carioquinha, então vamos cair pra dentro aqui, ó, na mais querida, na mais ouvida, é a Rádio dos Lares.

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0: nosso 100 por hora, diretamente aqui da Festa de Maio, Feira Multissetorial, Agroindústria Familiar, Pavilhão Agropecuário, shows nacionais, regionais, muita gastronomia, arena de shows. Tem a programação cultural, parque de diversão, artesanato, tudo isso e muito mais. É claro que a galera confere aí na Festa de Maio 2026. E aí, Carioca, quem é esse ilustre?
1: Meu, cara, as figuras ilustres vêm visitar a gente fica muito honrado. Luciano Dallert, esse, eu posso dizer assim, não, ele vai se ofender. Ex-galã, porque ele é bonitão, cara. Mas ele já passou do ponto, né?
2: Faz tempo que passamos do ponto e uns quilos a mais também, né? Agora nós estamos com excesso de gostosura.
1: Olha isso. Galera, fala da Cressol aí, meu bruxo.
2: Cressol, né? 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Olha, eu vou te dizer, é um prazer enorme a gente poder conversar com nossos associados, né? O pessoal pode vir lá, tem uma bebidinha, um cafezinho gostoso. Pra quem gosta do cafezinho, também.
1: Com o tempo desse assim, né, Luciano?
2: Ah, vai tudo, né? Tem uns comes também depois lá, a partir das 18 horas. Então, pessoal, vem no stand da Cressol, com certeza vai ser muito bem recebido. A gente vai conversar, que é importante, né? A gente se comunicar com toda a turma aí de Teutônia e região.
1: Não pode, né? Não poderia faltar num evento tão grandioso, ainda mais aqui em Teutônia.
2: Olha só, duas parcerias, Encanto e Cressol, né? Duas parcerias que não podem faltar numa festa tão grandiosa, com grandes shows, né? E tudo mais, né? Então, realmente, pessoal, pode vir acompanhar, que olha, tá show de bola.
1: Olha, agora ele fala assim, tá bonito, né? Mas ele se incomodou tanto comigo. Não, ele foi meu comunicador na emoção, né? Ele é nosso colega de rádio, grande, galera. Claro. Ô, galera, é sempre bom te ver, né?
2: Sim, não, eu digo mesmo, né? As parcerias vão, a vida fica, a amizade fica, é o que importa, né?
0: Olha aí.
1: É seu, galera, aqui. E ele é de Teutônia, tu é de quê? Tá aqui, né?
0: Isso, Teutônia, isso aí.
1: Aí, gente boa.
0: Futuro prefeito. Ótimo. Já vai ser prefeito.
1: Mano,
0: aí.
1: Não duvido. Se entrar na política, né?
2: Agora, acho que já passamos do ponto.
0: Ah, então vamos ficar na Cressol, então.
1: Valeu, galera.
0: Grande, galera, um abraço aí. A galera chegando com tudo aí, né? Então dá uma passadinha lá no stand lá da Cressol, né, meu querido? Segura aí que a gente já volta. Bora! 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
0: Galera, deixa eu falar aqui da vizinha Colinas. Vai estar promovendo no dia 26 de maio um simulado de evacuação comunitária voltado à preparação aí para dar uma auxiliada na população quanto à situação de emergência em eventos climáticos extremos. Essa ação, ela vai acontecer no centro da cidade, orientando moradores sobre rotas de fuga, pontos de encontro e ainda medidas de segurança em casos de enchentes. Essa atividade vai integrar aí o projeto Te Prepara, desenvolvido pela Organização Internacional para Migrações em parceria com a Defesa Civil e a Prefeitura Municipal. Alô, Colinas!
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0: 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Nos vales, 16,5 graus.
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0: Já já você pede, a Encanto toca. 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
0: Vamos lá, na mais querida, no vale só da ela. Um bom sábado, ô solzinho, ilumina nós, meu querido Astro Rei.

0: no nosso 100 por hora. Uma excelente, maravilhosa tarde de sábado pra turma. A galera participando, interagindo, 998-39-1001. Deixa eu mandar um abraço pro André. O André tá sempre ligadinho ali na Vesfália. Valeu, Andrezinho. Obrigado pela companhia. Pra você que tá trabalhando, galera que tá circulando pelas rodovias, obrigado aí pela companhia, turma que tá vindo aí com destino a Teutônia, pela 453, pela 128. Vamos juntos aqui na programação do 100 por hora.
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0: 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E a hora? 4:24.
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0: Temperatura, ó, já começou a diminuir, turma. Até porque o céu deu uma encobrida aí no sol. Então, tem que ter uma escondida nele, né, meu querido? Temperatura agora tá em 16 graus.
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0: Vamos lá, seguimos firmes e fortes. Pontozinho meio escondido, vamos lá, né? Ó, nada a ver o que tem lá fora não, o que importa é o que tem dentro de você. Garra, inspiração, vontade de viver e viver a festa de maio é muito bom, é bom demais, meu querido. Vem aí, João Neto e Frederico.

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0: aqui na programação. Encanto FM, a rádio que te dá aquele parzinho de ingressos pra curtir o cineminha. E a hora? 20 minutos pro sertão.
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1: Bora lá, galera, informação chegando pra você aí na programação. Olha, deixa eu contar que representantes da ONU, eles estão no Rio Grande do Sul para avaliar tropas do Exército Brasileiro que podem atuar em futuras missões de paz internacionais. Inspeções, elas estão acontecendo em São Gabriel e envolve cerca aí de 360 militares em simulações e exercícios operacionais. A certificação testa preparo, comunicação e capacidade de atuação em situações de crise e segurança global. 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
1: Vamos lá, turma! 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E a temperatura... agora 15 graus e meio.
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Vamos lá, simbora, 100 por hora, reta final, porque daqui a pouquinho tem ele, o Sertão Encanto, já fazendo aquela prévia pra daqui a pouquinho mais, hein? A galera vai curtir hoje. Hoje é noite de show nacional, aqui diretamente de Teutônia, Cleiton e Romário. É, os meninos estão arrebentando, hein? Hã? Já, já, galera, vai curtir no palco, hein? Não namora. Opa, cadê eu? E muito mais, né? Os meninos que estão arrebentando aí no cenário nacional. Então, daqui a pouquinho mais diretamente aqui no estande de shows, no palco principal aqui, galera vai curtir Cleiton e Romário. E a companhia, claro, Salvador Comercial. 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

0: para mais uma edição aí do nosso 100 por hora, diretamente da cidade, a linda, bela Teutônia, no centro administrativo, onde está acontecendo a festa de maio. Daqui a pouquinho, grandes atrações para esta noite do sabadão. Gente, deixa eu mandar abraços aí pra galera. Galera mandando aquele alô, mandando aquele recadinho. Oi, tudo certo? Fala comigo!
1: E aí, Gil? Aqui aí? É o Adriano Miller de Venâncio Aires. Ô, tô passando Adrianinho. Aí só pra dar um alô aí, pra te mandar um alô pra mim.
0: Tá?
1: Pro pessoal aqui de Venâncio aqui. E é isso aí.
0: Tá abraço. Bom. Valeu!
1: Adriano Miller.
0: Valeu, Adrianinho! Tamo junto, meu querido. Mas Adrianinho Miller, brigadão aí pela companhia, tá, meu querido? Tamo junto, embolados e misturados aqui. Segura aí que já já vem ele.
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1: Galera, pesquisadores americanos encontraram uma nova opção para o tratamento da AIDS. Tornar o sistema imunológico resistente ao vírus HIV, causador da doença, introduzindo células-tronco modificadas no organismo. Como o vírus da AIDS ataca proteínas específicas das células de defesa, os cientistas conseguiram desenvolver novas células imunológicas sem essas proteínas. Em ratos, funcionou bem. O próximo passo do cientista é tentar aí essa técnica sendo testada em humanos. 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
1: Vamos lá, temperatura nos vales. Lembrando, né, no final da tarde, o comecinho da noite, temperatura começa a cair um pouquinho, né, entrar em declínio. Então, agora... estamos com 15 graus
3: mais
1: e meio.
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1: 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Bora, meu povo! Vem direto aí pra festa de maio. Vamos dar uma renovada no gás. Vem aí, Thiago Rocha, pra fazer companhia. E é claro, a gente vai na expectativa aí, porque hoje é dia de Cleiton e Romário. Show nacional, mais uma M9.

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1: Toque esse berrante aí, seu moço. Rapaz, que alegria, hein, tá com você nesse finalzinho de tarde do sabadão, 23 de maio, ao vivo, direto da festa de maio, em Teutônia. É a nossa Ducato Show. Tá lindo demais esse ambiente aqui hoje, um ambiente de festa, um ambiente daquele jeito que você gosta, pra família passear, pra trazer as crianças, pra se dividir no parque, pra você comer uma coisinha diferente, um lanche diferente. Tem a praça de alimentação linda, muitos expositores, dá pra fazer negócio, dá pra comprar, dá pra visitar também o stand dos animais, que tá lindo demais. Isso sem falar das atrações musicais, que são um show à parte, literalmente, nessa festa de maio, nesse ano de 2026, aqui em Teutônia. Daqui a pouquinho tem Cleiton e Romário no palco, e você sabe que esse show tá sendo muito aguardado, muito esperado, é um dos shows mais requisitados em todo o Brasil hoje, e você vai ver tudo isso ao vivo, com muitas emoções, eu diria emoções de sobra, na Arena de Shows AM9, aqui na Festa de Maio, em Teutônia. 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Abraço, turma, mais looks com a gente nessa primeira hora da segunda edição do Sertão Encanto desse sabadão. O tempo tá meio estranho, cara de poucos amigos, só olha pro céu assim, você não sabe se a nuvem é de chuva, se a nuvem é de frio. Bom, eu tô com um pouquinho de frio, confesso, tá? Mas é que eu tô parado aqui. Pra quem tá se movimentando aqui pelo parque na festa de maio, eu tenho certeza que não tá sentindo todo esse frio, não. Mas se você vier pra cá, traga um agasalho junto, aí evita problemas, né? Se quiser trazer um guarda-chuva, se você é do 100% prevenido, prevenida, melhor ainda, né? Pra não passar nenhum perrengue com chuva. Mas tá propício, tá propícia a noite pra você curtir a festa de maio aqui em Teutônia. Bora lá? Quero você participando aqui também no WhatsApp da Encanto, viu?
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2: Ó, dia 23 de maio tá chegando e a gente tem um encontro marcado com vocês aí, viu? 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
1: Ao vivaço, hein? Hoje à noite, aqui na Arena de Shows da M9, na festa de maio em Teutônia. Esses caras cantam muito. Se abrem o

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1: Vocês precisam admitir alguma coisa.

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1: Simbora, minha gente. 5:17, 16 graus de temperatura. É a do Carlos Show ao vivo aqui na festa de Maitelton.

5h22 da tarde, do Cato Show ao vivo da festa de maio em Teutônia, nosso sertão Encanto. Bom final de tarde pra você, 998-39-1001. Esse é o WhatsApp da Encanto, você já conhece. Manda aí o seu alô, conta pra gente como tá o seu final de semana.

0: fala aí como é que é, como funciona.
1: Então tá bom. Falando mal da roça com a cerveja na mão. Seu brabo.
0: Vamos de fato é mesmo, né?

0: menino!
1: Respeita que nós é caipira forever!
2: Vocês é o
1: Cancela!
2: Obrigado!
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0: Encanto Vale Essência. Sabe que a gente vai acelerando o seu final de semana, né? Vindo Mijeca e Fernando em Sorocaba. Bora acelerar! Sertão Encanto! Um bom final de tarde pra você.
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0: Encanto! Ah, vivaço aqui na festa de maio, hein, Teutônia, via satélite pra todo o Brasil. Como é que você tá? Tudo bem? Obrigado pela sua companhia. Onde você estiver, onde você escolheu passar o seu sabadão, seu final de semana, mas levando a Encanto junto, no 6.1 do seu FM, no aplicativo, no site também. Sertão Encanto tá no ar, viu? E eu quero você participando aqui, 998-39-1001, 998-39-1001. Lembrando que hoje à noite a gente vai viver juntos a emoção de um grande show nacional aqui na festa de Mai Teutônia. Sabe quem? Sabe quem? Cleiton e Romário. Isso, Cleiton e Romário. Ó, a partir das 21 horas já vai começar toda a logística aqui para as apresentações da noite, que vai ter também Glê Duran, DJs, uma noite sensacional. Então, se você não curtiu, não aproveitou o primeiro final de semana da festa de maio, você tem esse segundo e último. Depois, só daqui 2 anos, meu amigo, não vai ficar de fora, não. Você de toda a região do nosso Vale do Taquari, você que nos ouve no Vale do Rio Pardo, a região serrana também, no Vale do Caí, região metropolitana. Ó, vem pra festa de maio, dá tempo, mesmo você tá um pouquinho longe aí, cair num raio de 100 quilômetros, dá tempo de você pegar seu carro e vir aí na Teutônia. Esse é o point, esse é o palco do momento. Festa de maio em Teutônia e a Encanto tá aqui com a nossa Ducato Show, transmitido ao vivaço, levando até você todas as emoções dessa grande festa, tá? 998-39-1001. Manda aí o seu recadinho via WhatsApp da Encanto, nosso Sertão Encanto. 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
0: 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Farmácia Ironi, a temperatura 16 graus.
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0: 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O Ministério da Educação lançou uma nova etapa do Sisu, chamada Sisu Mais, para preencher vagas remanescentes no ensino superior no segundo semestre deste ano. As inscrições vão de 15 a 19 de junho e podem participar candidatos que fizeram o Enem nos últimos 3 anos e já tenham disputado a etapa regular do Sisu. A seleção vai considerar a melhor nota do Enem do candidato e vai permitir escolher até 2 opções de curso. Então fique ligado, é a dica da Encanto pra você.
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0: 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E a temperatura? 16 graus.
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0: 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E a temperatura? 16 graus.
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0: Simbora, minha gente, que o final de semana é show! E o final de semana é com a Encanto na Ducato Show, ao vivo da Festa de Maio em Teutônia. Tá lindo demais isso aqui. Só tá faltando uma coisa, sabe? Tá faltando você aqui com a gente pra fazer essa festa boa. Essa festa linda, Teutônia está de parabéns, 45 anos de Teutônia, comemorados nessa super edição da Festa de Maio, parceria com a M9, hoje tem Cleiton e Romário, daqui a pouquinho no palco da Arena de Shows da Festa de Maio aqui em Teutônia, Glê Duran, Didê Karen Dennis, que noite, hein? Que noite, senhoras e senhores. 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Sabe que o nosso multiverso sempre traz o multiverso da música pra você aqui na Encanto. E o sertanejo, claro, em destaque aqui no Sertão Encanto. Bora lá curtir Luan Santana. E o Olho Marrom, 19 para 6. Bom final de tarde, bom fim de semana com a Encanto.

0: esse negócio de tomar banho junto. Será que é uma boa ideia nesse frio todo, Gil?
1: Olha, com esse frio, não sei se
0: não é até uma boa ideia.
2: Mas agora eu te
1: pra dar uma economizada,
2: não,
1: né?
2: Sem sair desde.
1: Tá doido.
2: Economiza, né? Porque imagina a energia elétrica que você gasta com um banho demorado nesse frio todo.
1: É, só que tem que ser o seguinte, né? Tem que ser um banho rápido. Olha aí, Tiagão.
2: Fala aí, Gil.
1: Tu sabe que a galera já está presente aqui na festa de maio. Rápido. Olha aí, Tiagão.
2: Fala aí, Gil.
1: Tu sabe que a galera já está presente aqui.

0: muita visitação dentro do parque, então tem muitas atrações para você não perder uma noite tão linda, tão mágica, tão maravilhosa, que vai ser hoje à noite com Cleiton e Romário. E um detalhe, viu, pessoal aí que tá saindo de casa agora, eu vou dar um spoilerzinho.
1: Fala aí.
0: Olha, segundo informações, o show é para ser às 11h30 da noite.
1: Claro.
0: Tá bom? Então, tem muito tempo pro pessoal dar aquela circulada, vir conhecer um pouquinho mais. O tempo tá colaborando. Então, meu querido, todos os caminhos te levam pra festa de maio.
1: Verdade.
0: E ainda tem mais atrações,
1: é,
0: né?
1: Eu ia falar isso, Gil, porque 21 horas é o horário previsto pra abertura.
0: Isso.
1: E nós vamos ter Gleduran e também DJ Karen Dennis hoje como atrações da Arena de Shows aqui da M9. Então, galera que vem mais cedo não vai perder nada.
0: Exatamente.
1: Só vai ganhar mais ainda. Além de ver Cleiton e Romário, vai ter todo esse esquenta pro show, que é o show principal, a atração principal da noite. Mas a festa tá bonita demais, como você muito bem falou, pra chegar um pouquinho antes.
0: Isso.
1: Dá uma volta, faz um lanche, visita as exposições, compra alguma coisinha.
0: E olha, o parque já tá bem bacana, viu? Há pouco o Gabriel falou comigo aqui, disse que aonde o pessoal tem ali o business, que é aonde tá acontecendo ali...
1: A feira comercial,
0: diz que tá cheio, o parque de diversões, a praça de alimentação também. Eu acredito que daqui a pouquinho o pessoal vai cair pra dentro aqui, porque vai bater a fomezinha,
1: vai,
0: né? Então... tem tudo pra você curtir uma noite linda, maravilhosa. E lembrando que o pessoal que vai acessar aqui ao parque de shows, aqui no shows, o pessoal começa a ser liberado aí a partir das 19 horas.
1: Isso aí. Gil,
0: bora!
1: Agora é só esperar Cleiton e Romário.
0: Eita!
1: Vamos decorando as músicas,
0: gente. É verdade.
1: Senhora lá.
0: É aquela velha história, né? Namora ou não?
1: Namora não, é. Diz que não namora, mas não sai da casa do outro também. Que coisa séria.

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1: Bora, Sertão Encanto, 5:54. Também conhecido por 6 para 6 da tarde.
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1: 16 graus a temperatura. Festa de Maio, Teutônia, do Carto Show, ao vivo por aqui, esperando você.

0: lugar não importa muito, não. O que importa é o mozão tá do lado. O Gil sabe muito bem disso, né, Gil? Tem que ter o mozão do lado. Se o mozão não tiver junto, aí não tem graça nenhuma. Vai vir pra festa de Maia e Teutônia? Traz o mozão junto, então, hein? As emoções serão duplicadas, você pode ter certeza disso. Vamos lá, Sertão Encanto. Ao vivo aqui na festa de maio em Teutônia, Centro Administrativo, esse é o palco do grande evento Festa de Maio, no seu segundo e último final de semana, daqui a pouco no palco Gleduran. Hoje à noite tem show nacional de Cleiton e Romário. Você em toda a região que nos acompanha no Senzão.1 da Encanto já sabe que dá tempo de você se preparar e vir pra cá. Se você ligou o rádio agora, nós comentamos há pouco sobre essa possibilidade, e se você ligou o rádio agora, eu vou reforçar pra você que não ouviu, então. É, dá tempo, claro que dá, você se organiza, vai, toma um banhozão, as meninas fazem uma maquiagem, os meninos passam um perfumezinho bacana, um gel no cabelo, e bora, bora pra Teutônia, porque aqui está rolando a festa de maio, do seu último final de semana com Cleiton e Romário, daqui a pouquinho, mais um showzaço com a produção sempre impecável da AM9 Produções. Tá aí, a gente tá com o caso show aqui te esperando. Você vem buscar seu brinde, conversa com a nossa galera também. Agora há pouco saiu aqui como é que é o nome, Vitória? É o Encanto? Fecharam com Encanto, isso aí. Fecharam com Encanto agora há pouco. Não teve nada de fechado, ficou, abriu a caixa, né? E o ouvinte ganhou o quê? Ganhou um fone de ouvido, aqueles Bluetooth. Caramba, lindão aquele que tava ali dentro. Olha aí, viu? Então, você se dá bem, além de tudo. 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É, visita aqui a Ducato Show. Onde nós estamos? Estamos exatamente na entrada da Arena de Shows. Quando você vai acessar a Arena de Shows da M9, você vai inevitavelmente passar pela Ducato Show, que está aqui esperando você com a nossa equipe, tá? Vem pra cá, porque a noite está só começando, a noite é uma criança e a festa de maio está esperando você. Vamos lá, minha gente. 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E a hora? 6:02.
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0: Busoli, hoje vai rolar. 23 de maio, sabadão, conhecido como hoje, 80 anos do Clube União de Palmas Encantado. Jantar baile com Rogério Magrão e banda. Rogério Magrão é Rogério Magrão, aliás. Imagino que essa turma tá na estrada agora e deve estar ouvindo a Encanto. Alô, Naná! Alô, Rogério Magrão! Alô, turma! Que bacana, hein? Marcos Duarte também, nosso super DJ carioca, vai estar por lá. Mulheres têm ingressos grátis até a meia-noite. Hoje, 23 de maio, 80 anos do União de Palmas Encantado. Mais uma Busoli!
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0: 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Informação que destaca para você agora os destaques dos principais portais de notícias do Brasil. UOL, Taiwan diz que China ampliou presença de navios perto da ilha após visita de Trump. Terra, exame toxicológico passa a ser obrigatório para a primeira carteira nacional de habilitação. O IG Copa do Mundo 2026. Você vai aprender a identificar figurinhas falsas do álbum. Eu Clique RBS, 3 anos depois, a Justiça Paulista toma a decisão final sobre a penhora da Arena do Grêmio. Destaque do Clique RBS. Destaque do G1, combate ao crime e memes como governadores em busca de reeleição disputam atenção e votos nas redes sociais. 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Tem apostas até às 10 horas da noite de hoje. Destaques dos principais portais de notícias do Brasil aqui na Encanto.
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0: 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E a temperatura? 15 graus. 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
0: É, senhoras e senhores, Sertão Encanto apresentado ao vivo aqui da Arena de Shows da M9, na festa de maio em Teutônia, onde daqui a pouco vai rolar um dos maiores shows sertanejos do Brasil na atualidade. Tô falando de Cleiton e Romário. 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
13: Aqui é o Romário.
12: 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Não perde não.
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0: Os caras já estão na área, viu? O jatinho já chegou no aeroporto, já tá no hotel, daqui a pouco no camarim. E a gente vai curtir essa emoção juntos hoje aqui na festa de maio.
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0: Cleiton e o Romário.
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Encanto, ao vivo da festa de maio em Teutônia. 6h24, 15 graus, temperatura tá baixando, tá frio. Mas aqui é só calor humano, hein? Festa tá quente, festa de maio tá esperando você, acolhedora como sempre.

0: Ah, mas você não é mesmo, viu? Ah, e se fosse, ela seria sem gás, quente, nem um pouco apetitosa. Sertão Encanto, o Vale é 100, Sertão Encanto. Esse final de tarde, já dá pra dizer noite agora, né? Escureceu valendo, 6h31. É a Ducato Show ao vivo aqui na Festa de Maio, hein, Teutônio? Você tá fazendo o quê que não veio? Não veio pra ter o Tony ainda! Ah, prepara aí, tira o carro da garagem, dá um banhozinho, coloca o perfume, as meninas fazem uma maquiagem bonita e vem passear. Ó, traz a família junto, tá? Vai ser legal, porque hoje você vai curtir Glê Duran daqui a pouco no palco e hoje ainda também rola o show nacional, que é o momento alto desse grande evento, Festa de Maio, o show mais esperado, o show de Cleiton e Romário. Não dá pra perder. Ah, mas eu não comprei ingresso ainda, não tem problema. Você pode acessar o site agora, ó, vou te passar, festademaioteutonia.com.br. Ali tem todas as informações que você precisa, preço de ingresso, onde você chega, qual portaria você vai entrar, quanto vai custar o ingresso, tudo tá lá direitinho, tá? Lembro que o ingresso pro parque custa apenas R$10, tá? Só R$10 pra você entrar na Festa de Maio. E aí, o show do ingresso depende do setor que você quiser ir. Tem o copo cheio, tem o front VIP, tem a arena. Aí você tem que ver lá direitinho no menu de preços e decidir em qual lugar você quer curtir o show de Cleiton e Romário. Que não dá pra ficar de fora, né? Você de toda a região, vem pra Teutônia, vem pra Festa de Maio. Nós estamos ao vivo com a nossa Ducato Show via satélite aqui pra toda a região dos Ares, você que nos acompanha no 100.1, você que tá no aplicativo, no site da Encanto também, tá demais, viu? Feira multissetorial, agroindústria familiar, pavilhão agropecuário, shows regionais, nacionais, gastronomia, arena de shows, programação cultural, parque de diversão, artesanato, tem tanta coisa bonita, é pra você visualizar, pra você comprar também. Eu tava dando uma olhada na feira comercial, como tem coisa bonita. Até roupa de inverno, o pessoal tá vendendo aqui, com esse frio todo que tá fazendo, você tá precisando renovar o guarda-roupa, até isso tem aqui na Festa de Maio, tá bonita demais, tá? E esse é o último final de semana, não esqueça disso, se você não vier hoje, nem amanhã, mas especialmente hoje, por causa do show nacional, você vai ter Festa de Maio só daqui 2 anos, né? Porque acontece de 2 em 2 anos a Festa de Maio. A gente tá esperando você, vem aqui, passa pra dar um abraço na galerinha da Encanto aqui na nossa Ducato Show, que está bem na entrada, no acesso pra Arena de Shows AM9, a Arena de Shows da Festa de Maio de Teutônia. Tamo esperando você aqui! 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E a hora? 6h33.
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0: 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Tô dando uma olhada aqui nos satélites, as estações meteorológicas, e o que eu vou dizer para você, viu? O tempo vai seguir relativamente estável no Vale do Taquari amanhã, domingão. Dia começando com nevoeiro, mas o sol vai aparecer entre nuvens ao longo do dia. A circulação de umidade favorece o aumento da nebulosidade e não se descarta chuva fraca e isolada entre a tarde e a noite. O amanhecer e a noite ainda serão frios, mas à tarde as temperaturas ficam amenas e agradáveis. Bom, vamos dar uma olhada nas temperaturas para amanhã, tá? Mínima de 12 graus e máxima de 19. Vai fazer frio ainda? Vai fazer frio, até porque hoje a mínima foi 12. Então, vai ser muito semelhante ao que aconteceu hoje, o clima amanhã, domingão. Mas a previsão não é de chuva. Talvez alguma e outra pancadinha, né? Bem isolada, assim, aquela garoa leve. Mas não deve ter chuva forte, não, nesse domingo em toda a região. Pode programar o seu domingão aí e leva Encanto sempre na carona.
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7: Positivo, copiou daí, galera.
0: 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Encanto e a temperatura: 15 graus.
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0: Ei, frio, tô nem aí pra ti, frio. Eu tô aqui na festa de maio, feliz da vida. Aqui não tô passando frio, não. Eu tô passando é muito calor. Porque essa festa tem calor humano. Essa festa é acolhedora. Essa festa é demais. E hoje com Cleiton e Romário. Ah, que momento. Sertão Encanto. Boa noite pra você, viu? 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Felipe Rodrigo, ignora.

0: galera de São Leopoldo tá ligada na Encanto também. Mandando um beijo apaixonado pro grande amor da sua vida, Cristiane. É muito amor envolvido nesse casal. Um abraço pra vocês. Bom final de semana. Sertão Encanto. Tem romance no ar, tá
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0: talento, o Vanessen, o talento desse cara é invejável mesmo, né? Que o cara ama de verdade, mas ama numa intensidade, assim, numa proporção que é algo surreal, né? Ama com todas as forças. Fred e Fabrício, te amar é o meu talento. É pra colocar um ponto final e tanto no nosso Sertão Encanto, segunda edição desse sabadão, 23 de maio, ao vivo, direto da nossa Ducato Show, aqui da Festa de Maio em Teutônia, via satélite pra todo o Brasil. Ah, eu sempre quis falar isso no rádio. Lindo demais, viu? Lindo momento que a gente está vivendo aqui junto com toda a galera que já está na Festa de Maio em Teutônia. Para quem vai chegar ainda, vivemos muitas emoções já no primeiro final de semana, semana passada, nesse final de semana, desde ontem, transmitindo ao vivo aqui. Começamos a nossa transmissão a 1h, já são agora 7h, então temos mais ainda algumas horas de transmissão ao vivo, vivendo esse clima. Tudo isso é para que você esteja cada vez mais próximo da Encanto e a Encanto esteja cada vez mais próxima de você. Essa é a nossa intenção, viu? Nossa intenção maior. Então, quando você chegar aqui na Festa de Maio, você que vem pro show do Cleiton Romário, você vai passar aqui, vai dar um abraço na galera da Encanto que tá logo na entrada da arena de shows. Então, não tem como você entrar no espaço de show sem passar pela Encanto, pela Ducato Show, tá? Então, chega, dá um oizinho, dá um tchau, dá um abraço e a gente vai ficar muito feliz em te receber aqui, poder te abraçar também, tá? 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Daqui a pouco, eu vou ter a honra de apresentar pela primeira vez, vai ser a minha estreia no Som das Pistas Revival. Eu tô assim, ó, impactado com esse momento, com essa oportunidade. Daqui a pouco, tá? Então segura aí que a gente já volta.
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0: Pode baixar a luz, liga o neon, libera a pista. Quem não tá dançando, dá um ladinho, por favor. Porque é hora do passinho. E quem não lembra dos famosos passinhos dos anos 80, dos anos 90, 2000 também, as bad bands. Aí a galera ensaiava, dava aquele passinho assim sincronizado, sabe? Naquela época não tinha muito esse lance de TikTok, de Instagram, não tinha muito videozinho. Os vídeos que nós temos dessa época são VHS. Aqueles bem antigos, você olha assim, caramba, isso aqui tem 50 anos. Não faz tanto assim, mas uns 30, uns 30, uns 20 faz, dependendo da época, né? É, som das pistas Revival está no ar, é o clássico da Encanto, sempre nos inícios de noite aqui na sua 100.1 com o Newscar, mecânica especializada Toyota, faça sua revisão com mecânicos altamente qualificados. 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Aliás, agora há pouco, o ouvinte ganhou um fone de ouvido aqui, cara. Eu vou te dizer, eu fiquei com uma inveja boa, sabe? Quando ele abriu a caixa, ele colocou a chave no cadeado.
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0: Vamos lá! Minha gente, está no ar o som das pistas Revival na noite do seu sabadão, 7:10 agora, ao vivo da Ducato Show aqui na Festa de Maio em Teutônia.

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2: Tá, eu te peguei no flagra. Eu sei que você estava dançando agora, estava teletransportado emocionalmente para uma pista de danças. Aí aquele globo girando, aquela luz negra fazendo um reflexo impressionante nas pessoas de roupa branca. É, eu sei que você foi pra esse momento agora, e não tem problema não. Aí de repente você está ouvindo, tá tendo um déjà vu, algo do tipo assim, frequência máxima. Ah, a Disco Artisan. Som impacto. Ah, meus amigos DJs, das equipes de som, das antigas, todo mundo, Maurinho, Pierre, toda essa turma que deve estar ligada agora. Obrigado pela companhia, obrigado por nos proporcionar tantos momentos especiais como esse que a gente vive diariamente aqui no som das pistas Revival. Encanto, o Vale 100 ao vivo, direto na festa de maio em Teutônia. Agora eu vou conversar com uma galera que eu sei que sabe tudo de som das pistas, porque eles já dançaram essas músicas e eles estavam aqui enlouquecidos, dançando também. Mas o assunto agora é outro. O assunto agora é parceria, é crédito pra quem precisa, é ajudar a realizar sonhos. Estou com a galera da Cressol aqui, a gerente Simone Dessoy e também o Luciano, que é o gerente pessoa física da Cressol. A Simone, que é gerente da unidade aqui de Teutônia e também de Lajeado. É isso? Bem-vinda!
3: Obrigada, boa noite ouvintes, boa noite associados em especial, e um abraço aí pro meu irmão que tá ao vivo aí escutando.
2: Como é que é o nome do mano?
3: O Augusto, e adora.
2: Ele é muito fã do som
3: muito,
2: das pistas.
3: Muito. Se não tá olhando o desenho, tá escutando lá em canto.
2: Então, eu tentei narrar aqui a forma como ele deve estar se imaginando nesse momento, né? Um ambiente de balada, né? É esse som todo rolando. Muito bom, muito bom. Mas Simone, vamos falar um pouquinho sobre a Cressol, que é grande parceira da Encanto, do grupo, da Rede Encanto, da nossa emoção também de Arroio do Meio, Progresso. Sei que vocês estão nessa parceria com a gente já há algum tempo. E dizer que a Cressol está presente aqui na festa de maio, fazendo muitos contatos, muito networking, e a galera tem conhecido o trabalho e tem conhecido as pessoas que estão por trás da Cressol. Eu quero que você fale um pouquinho sobre isso.
3: Isso mesmo. A Cressol, então, é uma cooperativa de crédito que está em grande expansão aqui na nossa região do Vale do Taquari e do Caí também. Temos agências lá. Agora, em breve, abrindo mais uma agência também na cidade de Progresso. Estamos aqui presente na festa de maio com um stand lindíssimo, nada discreto, né? Laranjinha, não tem como não ver, bem ali na área, bem na área central, bem centralizado. Estamos com algumas ativações aí bem bacana. Não tem como sair de lá sem brinde. Então tá bem bacana.
2: Simone, vamos falar sobre as facilidades e tudo que a Cressol tem feito para favorecer a vida do associado. A gente sabe que o modelo da Cressol é um modelo cooperativista. Eu quero que você explique como que funciona isso na essência, esse modelo de crédito, que ele se diferencia do mercado normal de crédito hoje no
3: então,
2: país.
3: Então, uma cooperativa de crédito, ela é muito semelhante a uma instituição financeira, a um banco, né? Porém, ele tem todo esse viés mais social, olhando sempre para a comunidade, olhando pro associado, pro cooperado, que é, na verdade, o dono da cooperativa, né? Então, todo ano tem ali a distribuição de resultados, as taxas de juros, elas são menores, a aplicação a gente consegue pagar um pouquinho mais, porque a gente não tem aquele acionista por trás que vai querer toda a rentabilidade. A gente faz essa distribuição entre a própria cooperativa.
2: Muito bem. Luciano, que é o gerente pessoa física, também está com a gente aqui. Como é esse atendimento diretamente à pessoa que não tem um CNPJ, não tem uma empresa, mas tem as suas aplicações, tem a sua poupança, também sonha em comprar um carro, comprar uma casa, investir. Como é que é a Cressol, o trabalho da Cressol para esse público pessoa física?
4: Boa noite, primeiramente, a todos os ouvintes da Encanto e também aos associados, né, da Cressol. E é sempre um prazer para a gente poder compartilhar desses momentos de festa e assim também, né, trazer um pouco do que é a Cressol na sua essência. O que a gente gosta de falar? Que o nosso atendimento, ele se diferencia porque ele é um atendimento caloroso, né? A gente tem uma aproximação muito grande com o associado, né? E isso acaba gerando vários facilitadores também, né? Pra gente conseguir, tanto no crédito quanto nos investimentos, a gente trazer boas oportunidades para a comunidade, né?
2: Maravilha. E tem alguma novidade, alguma coisa legal, especialmente para a festa de maio em Teutônia, que vocês estão trazendo?
4: Nós estamos trazendo aí várias situações de crédito, né? né? Tanto na linha de veículos, né? A gente tem parceria com várias, vários expositores aqui. Então a gente tem condições especiais pra feira.
2: A galera vem pra feira e pode sair de carro novo financiado pela Cressol.
4: Já teve galera. Nossa, na semana passada, hoje tá saindo negócio a todo momento.
2: Que legal, aí fica com taxas, muito mais fácil, né?
4: E assim, ó, que bacana, né? Que são taxas especiais diferenciadas pra festa de maio.
2: Mas Simone, eu quero falar ainda sobre algo que eu percebo muito na caminhada do dia a dia, da vocação e também do olhar muito criterioso da Cressol para o agronegócio.
3: Isso, até nós não estamos aqui agora com o gerente agro, que é o Márcio, mas a nossa origem, a Cressol iniciou sua caminhada muito forte no agro, onde pequenos produtores lá atrás, há 30 anos atrás, não conseguiam créditos nos bancos maiores, né? Então eles se uniram e criaram a cooperativa. Então hoje a gente é, sim, muito atuante nessa área do agro, aqui em Teutônia também, conseguindo cada vez mais associados, buscar novas frentes, né? Temos as taxas de custeio, o investimento, que são as tradicionais para o pessoal do agro. E além disso, né, já trazendo um pouquinho da nossa campanha Cooperar é Ganhar, onde o aplicador, a partir de R$100, pode estar concorrendo até R$1 milhão.
2: Um milhão de reais.
3: Isso mesmo. É a maior campanha de prêmios de uma cooperativa de crédito. No total, 12 milhões em prêmios, né? Então, a nossa cooperativa vai estar sorteando por mês. 7 pessoas vão estar recebendo o prêmio de R$3 mil. Temos um sorteio no final do ano de 50 e mais um milionário que vai estar recebendo esse valor. E aí, para participar, a partir de R$100, faz a aplicação lá com nós na cooperativa, tanto em LCA ou em RDC, que são as aplicações de renda fixa. Já está participando, tudo de forma automática, não precisa estar preenchendo cupom, aquela coisa, aquela burocracia maior, é de forma automática.
2: Quais são os presentes que você trouxe para os ouvintes da Encanto aqui na Ducati Show? Fala aí.
3: Então, deixei aqui,
2: tá aqui comigo.
3: Vários copos aqui, muito.
2: Pena que nesse momento o rádio não tem imagem, porque o rádio já tem imagem, né? Mas nesse momento nós estamos transmitindo em live também. Mas o copo é top, viu?
3: É muito bacana,
2: alto,
3: né?
2: Alto padrão esse copo, vem até com o... Como é que se chama isso? A fitinha para pendurar,
3: né? Fitinha, isso.
2: Bom, muito bom. Quer dizer que esses presentes são para os ouvintes da Encanto, então. Quem passar aqui agora vai poder ganhar. Quem
3: pode,
2: tá,
3: pode.
2: Quem tá chegando na festa agora, isso, nos ouvindo, mesmo, vem direto na Ducato Show e ganha o copinho da Cressol.
3: Isso. E para quem estiver amanhã ainda vindo aqui à feira, nós temos mais desses copos, desses brindes lá no nosso stand, participando lá das ativações que a gente tem, pode estar levando esse copo. Tem bastante coisa lá ainda, então passa lá que vai estar recebendo esse brinde.
2: Localiza a galera que tá chegando no parque, onde está o stand da Cressol na festa?
3: Bem na área coberta, né? O pavilhão maior. Na feira, exato. Bem centralizado, bem no meio. Temos a... Me ajuda, Luciano. Temos a Unimed do nosso lado. E a
4: Univates no
3: outro lado. E a Univates, exato.
2: É fácil de identificar.
3: É muito... Então, assim, ó, não tem como não ver, né? É um laranja aí, o nosso laranja.
4: Movimento muito... também dos associados, exato, junto conosco lá, o pessoal, o time, né, todo envolvido também da Cressol lá.
2: Gente, muito obrigado pela conversa, o papo tá muito bom, mas a Encanto tem que tocar música.
3: Bora,
2: a galera,
3: o pessoal
2: já tá
3: quer dançar,
2: esperando,
3: né?
2: E vai, vamos voltar aí do intervalo. Simone e Luciano, muito obrigado, sucesso na caminhada de vocês e contem sempre com a rede Encanto, com a Encanto, com a emoção sempre presente no dia a dia. A gente faz muitas ações juntos, vamos muito nas agências, nosso pessoal vai, grava com vocês, faz flash, sim, ao vivo, eu tenho acompanhado muito isso. Parabéns pelo trabalho e parabéns pelo protagonismo na região, no mercado de crédito cooperativista, tá bom?
3: Muito obrigada.
4: Eu quero mandar um abraço, claro. Eu quero aproveitar porque eu já fui colega aqui da Rede Encanto, já trabalhei na emoção.
2: É mesmo? Olha aí.
4: Carioca lá, o pessoal que a gente conhece. Quero mandar um abraço pro Teta, né? Que é um baita parceiro nosso da Encanto aí, da Cressol também. Então, um abraço pro Teta aí que tá sempre conosco também nas empreitadas, né, Simone?
3: Baita parceiro.
2: O Teta é uma figura. Valeu, gente.
3: Valeu.
2: Bom trabalho na feira pra vocês, o nosso Som das Pistas, o Revival, volta já.
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2: 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E a temperatura? 15 graus.
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0: que te mandaram. O som das pistas, o Revival. Que clima bom, hein? Tudo a ver com a noite de sábado, tudo a ver com o fim de semana. Som das pistas hoje tem a sua adoração até as 10 da noite. Então são 3 horas para você dançar muito e recordar esses momentos únicos que a gente já viveu. Todo mundo que viveu essa época sabe o quanto essas músicas faziam a cabeça da galera. Seguinte, vamos lá para os recados que estão chegando aqui no nosso WhatsApp 9989. Rapaz, me perdi aqui. Deus do céu, me ajuda aqui. Cadê a minha colinha aqui, Vitória? Vitória, me ajuda. Cadê a colinha do WhatsApp da rádio? Deixa eu mandar aqui. 9839-1001. Eu preciso gravar isso, gente. É que eu tô ao vivo aqui na festa de maio e a minha colinha acho que sumiu. O vento levou a minha cola aí. Mas tudo bem. Vamos lá pros alôs que estão chegando. Galera que tá mandando aqui no WhatsApp da Encanto, participando, curtindo essa noite de sabadão com a gente. Deixa eu ver se eu consigo ouvir aqui.
1: Boa noite, cruzada.
0: Boa noite.
1: Tem como botar uma música mais aí?
0: Qual?
1: Mas máximo, meu amigo. Aqui, ó, quem fala é o Décio Carlos São Bento.
0: Fala aí, meu garoto.
1: Rádio Encanto FM é a melhor que tem, cara.
0: Aí,
1: é 10, valeu?
0: Legal, eita. Gostei, viu? Um abraço aí, tudo de bom. Quem mais tá com a gente aqui? Vem o vídeo, galera que tá fazendo churrasco e tá curtindo Encanto, é o Sandro Ricardo. E aí, Sandrão? Fala, garoto. Tá bom o clima por aí, né? É, tá com a gente aqui na festa de maio em Teutônia. Deixa eu ver mais uma mensagem de áudio. Fala.
2: Boa noite, Encanto. Boa noite a todos os ouvintes dessa rádio maravilhosa.
0: Opa.
2: Aqui é a Graça de Charqueadas, já na escuta dos melhores clássicos da rádio.
0: Uau!
2: Passando para desejar uma ótima noite de sábado a todos.
0: Obrigado.
2: Em especial meu marido Luan, e dizer como muito.
0: Oh.
2: Um abração. Seguimos sempre conectados na Rádio Encanto.
0: O amor está no ar, olha aí, viu? Que bacana. Abração, galera de Charqueadas que está com a gente. Alô, aqui é o Diego. E o Anderson Dávila, nós estamos curtindo o som das pistas Revival da Encanto. Queremos participar da promoção Encanto na Minha Casa. Ele mandou o nome completo, mandou o endereço também. Tá muito interessado nessa visita da Encanto. Essa visita legal que a galera faz todas as semanas. O Cleonir mandou áudio também. Fala aí, Cleonir.
3: Fala, Encanto. Tudo certo?
0: Tudo.
3: É o Lions de Cotiporã. Tudo certo? Rumo à média. Hoje na Lajeado tem frequência alta.
0: Olha aí.
3: Quem que não lembra
0: com
3: frequência, né?
4: Boa noite,
3: um abraço, Guilherme também.
0: Associado.
3: Um abraço,
0: um abraço. Verdade, agora. Olha a profissão
3: hoje na
0: médica
3: lá.
0: Valeu! Agora há pouco eu me empolguei aqui, aí eu fiz as vinhetas ao vivo. Porque eu me lembro das vinhetas nas festas, né? Frequência máxima. Ah, áudio som. Meu Deus do céu, que tempo, hein? Vamos, Adair de Teutônia na escuta. Manda um alô pro grupo Depois de Nós. É nós de novo. Toca a música do DJ Bobo. Tá bom, um abraço. O Márcio de São Leopoldo está com a gente também. Fala aí, garoto. Eu sempre escuto a Rádio Encanto, é a melhor rádio do Brasil. Quero mandar um beijo e um abraço pra Cristiane, minha esposa, que eu amo muito. É o amor da minha vida. Olha aí que legal. Tem mais áudio chegando. Fala.
5: Salve, salve. Boa noite.
0: Boa noite.
5: Sou o Luciano Hermes de Santa Cruz do Sul.
0: Fala aí, Luciano.
5: E por aqui também estamos ligadinhos na número 1 dos vales.
0: Fala, fera.
5: Valeu.
0: Valeu. Boa noite. Bom final de semana aí também. Turma que tá na estrada curtindo o Encanto, Luciano Hermes de Santa City. Valeu, galerinha. O som das pistas.
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0: 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Encanto e a hora. 8h15.
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0: 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E a temperatura, 14 graus.
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0: Eu que tô hoje, rapaz, ninguém me

0: Coisa legal acontecendo antes do show de Cleiton e Romário, que deve, previsão é de que seja por volta de 11 horas da noite, tá? Então dá tempo de você chegar, são 8h17 agora, não faz correria, vem na boa, aí você aproveita, faz um lanche antes de curtir o show e depois você vai curtir as emoções de Cleiton e Romário, esse show nacional que é a atração de hoje à noite aqui na Festa de Maio em Teutônia. Enquanto isso, nós vamos tocando o som das pistas Revival pra você aqui. Tem muita música boa, do jeito que você gosta, recordando momentos únicos. Momentos em que eu tenho certeza que quando você começa a lembrar, você tem a sensação assim, nossa, mas parece que foi ontem que isso tudo aconteceu.
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0: Vou falar pra você que eu também, viu? Parece que foi ontem que a gente ia nas baladas com essas músicas aqui.

0: Encanto, Vale 100, mais um set daqueles de tirar o fôlego. Eu tô respirando aqui agora pra tentar me situar, porque se deixar eu saio pulando do carro afora aqui, vou fazendo festa, vou pra arena de shows já e entro nesse clima bom, porque nós estamos ao vivo na festa de maio em Teutônia. Olha, eu vou falar pra você uma coisa, toda festa que se preze tem que ter um trio de beldades, tem que ter as soberanas. Mas aí tem gente que ouve e pensa assim, ah, mas por que que elas são mais soberanas? Não, é soberana na simpatia, é soberana no acolhimento, é soberana em receber as pessoas da melhor forma possível. Por isso que toda festa que se preze tem que ter um trio de soberanas, como tem a festa de maio. E nós estamos com elas aqui na nossa Ducato Show. Vou começar primeiro com a rainha Luísa Miller. Bem-vinda, Luísa!
1: Obrigada, boa noite. Adorei a animação, a energia lá em cima.
0: É isso, esse é o som das pistas aí. E a Encanto é nesse clima sempre, né? Ela não baixa.
1: Adoro.
0: O beat da Encanto não baixa nunca.
1: Exatamente.
0: É sempre.
1: Sempre alto astral e essa é a energia da festa de maio. Essa energia que a gente quer passar.
0: Verdade. Me conta uma coisa. Reta final de festa, eu imagino que vocês estão cansadas, mas a animação não diminui em nenhum momento, apesar do cansaço.
1: Não diminui. A gente tem os nossos perrengues, como a gente diz, mas a animação continua, né? Cada vez mais ansiosas pelo show de hoje, principalmente, né? Que é um show nacional, um show maior aí, que vai reunir um grande público, né? E sim, a gente tenta aproveitar o máximo do início ao fim, a gente tem participado de todos os shows com muita energia, vai pra casa, recarrega e volta no outro dia aí com toda a simpatia e toda essa soberania aí que tu citaste.
0: Tem um segredo pra manter a energia lá no alto nesses dias de festa, assim?
1: Eu não sei pras gurias, mas pra mim, assim, tem que ter um momento de pausa. Aquele silêncio, sabe? Onde tu recarrega a energia contigo mesma, te posiciona, te realinha e bora lá. Esse é o meu jeito. Não sei, gurias, como é pra vocês, mas eu acho que sim.
0: Jaiane Cardoso, nossa primeira princesa da festa de maio. A segunda. Ah, perdão, eu troquei aqui, mas é a segunda, tá bom. Mas não tem esse negócio de primeira,
1: só,
0: segunda,
1: são
0: né?
1: Igual,
0: são as princesas da festa. Princesa. A mesma coisa, você tirou as palavras da minha boca agora.
2: Boa
0: Mas, Chayane,
2: boa noite,
0: tudo bem?
2: Boa noite a todos os ouvintes que estão na escuta. É uma alegria imensa estarmos aqui hoje conversando com vocês aqui da nossa festa, da festa de maio em Teutônia. Como a Luísa comentou, pra mim acho que também é descansar, é aquele momento sozinha, de descanso. A gente volta no outro dia com a energia lá em cima pra receber todo mundo aqui na nossa festa.
0: E me diz uma coisa, Chayane. Primeiro final de semana, é a primeira vez de vocês na festa de maio? É o primeiro reinado de vocês?
2: Sim,
0: Vocês foram eleitas o ano passado?
1: 2023.
0: Exato. Mas a festa é a primeira. Primeira
2: a festa
0: de
2: é
0: maio.
2: A primeira. Na verdade, já era para ter acontecido em 2024.
0: Sim.
2: Mas devido às enchentes,
0: né?
2: Então, foi cancelada a festa. E essa, então, é a nossa primeira festa de maio.
0: Me diz uma coisa. Como é essa emoção de representar uma cidade tão bonita, com um povo tão acolhedor, tão simpático como o povo de Teutônia, numa festa tão impressionante? E eu estou usando esse termo porque eu ouvi de muitas pessoas que circularam aqui nesses dias de festa já e disseram que estão impressionadas com o tamanho da festa. Como é representar isso?
2: É uma emoção muito grande, desde o início para nós até aqui foi então uma longa caminhada de 3 anos, mas nada se compara com esse momento da festa que a gente está vivendo. Acho que a gente esperou todo esse tempo para isso, então é uma emoção muito grande, é muito bom receber as pessoas aqui. E só gratidão e alegria.
1: Eu costumo dizer, né, Thiago, que é uma responsabilidade muito grande. Porque como tu falou, assim, Teutônia cresceu, se desenvolveu, tem destaque no Vale do Taquari. Então tem sido de grande responsabilidade representar as pessoas, a comunidade. Mas temos dando o nosso melhor para fazer com que as pessoas, principalmente, se sintam representadas por nós.
0: Vou conversar com a Chayane agora. Nossa princesa também, com a Amanda. Conversei com a Chayane, agora vou falar com a Amanda, tá? É que eu tô empolgado com a festa de maio. Eu tô desde semana passada aqui, mas no ar é a primeira vez hoje. Então eu tô... Perdoem as gafes. Mas vamos lá. Amanda, me fala uma coisa. Quando a gente vem pra uma festa que nem a festa de maio, a gente... Além de se divertir, de usufruir de uma ótima gastronomia, a gente vê a pujança econômica de uma cidade. E as nossas festas no Rio Grande do Sul têm muito disso, e a festa de maio não é diferente. Então, quando a gente vem para cá, a gente vê a pujança do agronegócio, do comércio, da indústria da cidade. Aliás, a SIC, que é quem organiza a festa, é a Câmara da Indústria e Comércio. Como é que é para você, como soberana da festa, representar o trabalho, a dedicação, a resiliência de um povo que também sofreu com as enchentes, assim como todo o Vale do Taquari, teve uma festa cancelada por causa disso, e agora viver a emoção de estar representando, antes de qualquer coisa, um povo que sabe superar suas adversidades?
2: Boa noite a todos, boa noite ouvintes. Eu acho que é um sentimento muito bom, a gente fica muito feliz em estar passando por cada momento. São situações que aconteceram em que muitas pessoas passaram mal, muitas pessoas perderam as suas casas, mas a gente teve o sentimento de esperar, ter a empatia por uma festa, né? Então a gente já conseguiu aguardar, então mais um ano, mas a gente teve o sentimento de esperar, ter a empatia por uma festa, né? Então a gente já conseguiu

0: uma ideia visionária. Então eu acho que é um sentimento de gratidão, muito de empatia, e é isso que a gente tenta aparecer, mostrar pro nosso público, então, né, pras crianças, então um abraço, uma foto, né, então acho que é isso que a gente tem, é um sentimento de alegria e de mostrar que a gente está aqui para eles, né.
1: Legal. Vamos dar o poder de fala da nossa rainha para convencer quem ainda está em casa, enrolado no cobertor, sentado no sofá e dizendo: eu não vou porque tá muito frio. Rainha, convença essa galera, esse povo a vir pra cá, porque a festa tá linda demais e daqui a pouco tem Cleiton e Romário no palco.
2: Mas assim, ó, eu claro que o cobertor, na cama, esquentam, mas me diz uma coisa melhor do que o calor humano. Gente junto, se esquentando, se divertindo.
1: Não tem, né?
2: Não tem coisa melhor. A gente, eu aí tô sem casaco, a gente se bota no meio do povo e se esquenta e tá tudo certo. O negócio é se divertir, aproveitar e curtir.
0: E também a festa, ela tá com uns espaços bem legais. Então, a pessoa não fica na chuva, não fica no frio, né? As estantes são cobertas, a arena de shows é coberta. E o calor humano ajuda muito.
1: Ninguém passa frio.
2: Ninguém passa frio na festa de maio. E pouco se molha ainda. Deu um chuvisqueiro antes, mas como a Amanda falou, ninguém se molha. Tudo coberto.
1: E pra quem não puder mesmo vir hoje, tem amanhã ainda, né?
2: Tem amanhã, com o tradicional. Amanhã a gente tem o tradicional show da família, então, né? Teremos as bandas à tarde. De manhã a feira já abre, então, pelas 10 horas. E segue aí até as 18 horas da tarde. À tarde, então, as bandas, às 12 horas, então, abre a arena de shows novamente. 12h30 tem o show com a banda Champion. 1h, Super Banda Opus. 2h30, Super Banda Chopão. 16 horas, Banda Modelo. 17, Matheus e Matias. 18 horas, Hatfield. 19, Sandro Coelho. 20 horas, para encerrar, então, com o Lucas e Felipe.
1: Tem muita coisa boa para rolar ainda. Obrigado,
2: tem
1: meninas.
2: Muita coisa boa.
1: Sempre bom receber esse show de simpatia de vocês aqui na nossa Ducati Show. E obrigado por receber Encanto tão bem aqui nessa festa tão linda. Eu espero voltar muitas vezes ainda para festejar com vocês aqui em Teutônia.
2: Obrigada mais uma vez pelo espaço e convido ainda, né, que o show ainda acontece essa noite, ainda dá tempo de vir assistir, vir dançar muito aí com Cleiton e Romário, cantar os hits de sucesso e se aquecer, né, como eu falei aí, se alegrar, curtir a noite.
1: Rainha Luísa Miller, primeira princesa Amanda Baier e a segunda princesa Chayane Cardoso, muito obrigado pela visita de vocês e bom restinho de festa, aproveitem cada minuto desse reinado e dessa festa linda que vocês promovem aqui para todo o Vale do Taquari.
0: Obrigada pelo espaço.
1: Obrigadão, valeu!
2: Valeu!
0: Obrigada pela oportunidade, venham para a festa de maio!
1: Show! Nosso som nas pistas, Revival, conversando com o trio de soberanas na festa de maio, direto aqui do Centro Administrativo de Teutônia, onde está rolando a festa de maio, esta festa linda demais. A gente vai no intervalo e volta já.
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1: 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Encanto e a hora certa. 8 para as 9.
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1: 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E a temperatura: 14 graus.
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0: Bora, gente! Bora! Porque a festa de maio tá linda demais. E a Ducato Show tá aqui esperando você, viu? Tá vindo pro show do Cleiton e Romário. Passa aqui primeiro, tá? Passa aqui primeiro, dá um abraço na nossa equipe. Tá lindo demais esse espaço aqui com a nossa Ducato Show. E o palco já está sendo aquecido. Daqui a pouquinho tem Gleduran, tem DJ Karen Dennis. Demais essa noite aqui na festa de maio no Centro Administrativo de Teutônia. O som das pistas é que faz um aquece para essa noite maravilhosa que vai ter show nacional do Cleiton e Romário. Bora lá?
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